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1: Olá, Brasil e demais países de língua portuguesa. Sejam bem-vindos a mais uma edição do programa brasileiro da Rádio Vaticano, Vatican News, com as últimas notícias do Papa e da Igreja no mundo. Com vocês, nesta edição, Bianca Fracalvieri. E o pensamento bíblico de hoje. Eu te louvo, Pai, Senhor do céu e da terra, porque escondeste essas coisas aos sábios e inteligentes e as revelaste aos pequeninos. Do Evangelho.

0: Evangelho de São Lucas, capítulo 10. Vamos então aos destaques do nosso programa de hoje. A unidade é essencial para a credibilidade do testemunho, disse o Papa ao receber a comunidade do Pontifício Colégio Teutônico. Em sua série de audiências, Leão XIV recebeu o presidente de Montenegro e o bispo de São Gabriel da Cachoeira, Amazonas, a diocese mais indígena do Brasil. Dom Raimundo Vantui Neto visitou depois a Rádio Vaticano e contou como foi o encontro com o Santo Padre. Já na parte da tarde, o pontífice preside a Santa Missa para a Gendarmeria Vaticana por ocasião de São Gabriel Arcanjo, padroeiro da instituição. E é festa em Minas Gerais. Arquidiocese de Uberaba completa 120 anos. Conosco, Dom Paulo Mendes. Portanto, fique conosco que a Rádio Vaticano, o Vatican News, está no ar. E mais uma vez, sejam todos bem-vindos à edição deste sábado, 3 de outubro. No final da manhã, o Papa Leão recebeu em audiência uma delegação do Pontifício Colégio Teutônico de Santa Maria, em Campo Santo, que está completando 150 anos de fundação. Na realidade, as origens desta instituição remontam ao século VIII, quando foi ponto de referência para os peregrinos que vinham a Roma provenientes do território do Sagrado Império Romano. No século XIX, este local assumiu uma importância particular para os sacerdotes quando a atividade do clero foi dificultada, se não impossibilitada, por causa das medidas da política eclesiástica do Império Alemão, liderado pelo chanceler Otto von Bismarck. Assim, tornou-se espaço de refúgio e estudo para os sacerdotes de língua alemã, transformando-se num centro importante para a arqueologia cristã, a história da Igreja e a pesquisa sobre as origens cristãs. Também hoje, notou o Papa, o Colégio Sacerdotal tem como finalidade ser um local seguro de formação, no qual os clérigos que ali vivem possam aprofundar o próprio caminho intelectual e espiritual para poder responder aos grandes desafios do nosso tempo. Leão XIV apontou como característica especial do colégio a proximidade ao túmulo de São Pedro, que na história da instituição moldou sua fiel adesão ao Papa. Com efeito, o título de Pontifício Colégio foi conferido por Bento XVI em 2010.
1: Questa única fede in Cristo è il principio dell'unità tra i fedeli.
0: Esta única fé em Cristo é o princípio da unidade entre os fiéis, pela qual o Senhor orou por seus discípulos, pois ela constitui um elemento essencial para a credibilidade do nosso testemunho. Façam sua esta súplica sincera de Jesus. Peçam por esse dom para que a comunidade do seu colégio seja um lugar onde esta unidade possa ser concretamente vivida e tornada visível. O Santo Padre concluiu confiando toda a comunidade à sua padroeira, Santa Maria da Piedade, e concedendo a sua bênção apostólica.

0: Leão 14 recebeu na manhã deste sábado o presidente de Montenegro, Jakov Milalovic, que posteriormente se reuniu com o cardeal Pietro Parolin, secretário de Estado, acompanhado por Dom Paul Richard Gallagher, que é o secretário para as relações com os Estados e as organizações internacionais. De acordo com o comunicado da sala de imprensa da Santa Sé, durante as cordiais conversas na Secretaria de Estado foram destacadas as boas relações existentes entre a Santa Sé e Montenegro e foram abordados temas de interesse comum. Em seguida, discutiu-se sobre diversas questões de caráter internacional e regional, com referência especial à integração de Montenegro e de outros países dos Balcãs Ocidentais na União Europeia, bem como aos conflitos em curso na Ucrânia. E o Santo Padre aceitou a renúncia ao governo pastoral da Arquidiocese Metropolitana de Chieti-Vasto, aqui na Itália, apresentada por Dom Bruno Forte. O Santo Padre nomeou o arcebispo o cardeal Mauro Gambetti, até então vigário-geral de Sua Santidade para a Cidade do Vaticano, arcipreste da Basílica Papal de São Pedro, no Vaticano, e presidente da Fábrica de São Pedro. Ainda em sua série de audiências, o Papa Leão XIV recebeu o bispo de São Gabriel da Cachoeira, no Amazonas, a diocese mais indígena do Brasil. Dom Raimundo Vantui Neto visitou a Rádio Vaticano e contou a Silvana e José como foi o encontro com o Santo Padre.
1: Bem, amigos de todo o Brasil, com alegria nós estamos recebendo aqui nos nossos estúdios o bispo da diocese de São Gabriel da Cachoeira, Dom Raimundo Vantui Neto. Damos as boas-vindas. Dom Vantui, bom dia, tudo bem?
2: Agradeço, Silvonei, aqui na companhia de Dom Edson, nosso bispo emérito. Irmã Letícia, nossa dileta colaboradora ali em nossa diocese.
1: Bom, alegria hoje de um abraço que deve ficar muito presente na memória e no coração dos senhores, o encontro com o Papa Leão nesta manhã. Vamos começar, então, desse encontro. Como é que foi o encontro, Dom Antônio?
2: Olha, primeiro, é uma alegria muito grande da nossa parte, porque imagine na agenda do Santo Padre poder acolher uma igreja bem periférica do Brasil, eu diria até do mundo, não é? Uma igreja que não é tão conhecida, porque São Gabriel está dentro da grande região da Amazônia, mas ela se impõe porque é a maior diocese em geografia do Brasil. Para dizer a ti, Silvonei, é maior do que o estado de São Paulo, 294 mil. Maior que a Itália, maior não, do tamanho da Itália, né? Como a Itália, a Itália é 300 e poucos mil, imagine lá 294 mil, uma única diocese, único bispo, um grupo pequeno de missionários, somos 19 padres, mais ou menos 35 a 40 irmãs, com mais de 400 comunidades para serem atendidas, e todas elas dentro do Grande Rio Negro. Lá tem 24 etnias diferentes, 24 povos, e lá se falam 18 línguas. No início da conversa, quando eu falei para o Santo Padre, ele ficou, 18 línguas. Né? Depois, quando falei do tamanho da população, 94% da população é toda indígena, ele lembrou logo, né, de Chiclayo, tinha uma grande população indígena, e lembrou da Amazônia, né? E perguntou como era para a questão da evangelização. Eu falei que tudo passa pela grande figura dos catequistas. Contei para ele que nosso desejo é chegar 4 vezes ao ano, né, nas comunidades para celebrar a Eucaristia, para poder iniciá-los na vida cristã. Mas todo o processo da evangelização se dá com os catequistas indígenas. Contei para ele da formação, o processo de formação das lideranças. Uma vez por ano nós nos encontramos com mais de 100 indígenas em São Gabriel, que vêm de todos esses grandes rios, né, por 15 dias, Sivonei. Imagina manter 15 dias, Dom Edson iniciou essa bela experiência, fruto já de tantas outras de formação que os bispos anteriores, de modo especial, os salesianos, investiram muito nesse aspecto, que eu diga, todas as grandes escolas que o Rio Negro teve, né, na mão dos salesianos e salesianas. Depois de ouvir isso, eu pude mostrar ao Papa os desafios das águas. Essa diocese é toda por água. Disse para ele que não tínhamos nem 10 máquinas, 10 carros, mas tínhamos muitos barcos pequenos. E mostrei um vídeo onde comigo um grupo de missionários sobe as cachoeiras. Nós vamos a um nível do rio, Sivonei, damos de cara com a cachoeira, é preciso subir essa cachoeira carregando tudo nas costas. Carrega combustível, as coisas, e depois carrega o barco, a grande canoa. Ele ficou olhando, eu tive a oportunidade, né? Fiquei até contente que o secretário deixou o tablet em cima da mesa, vocês viram, né? Quando ele pegou da minha mão, eu disse, opa! Mostrei esse vídeo para ele, ele ficou muito, muito contente, né? Depois me perguntou sobre os padres, as irmãs, falei sobre a questão vocacional, irmã Letícia e Dom Edson, que já começa a dar seus frutos. Aí temos um grupinho de padres salesianos, de padres diocesanos, de irmãs também de outras congregações, como catequistas. E coloquei para ele o grande desafio dessa diocese: povos coletores que vivem da caça e da pesca, pouco dinheiro, que nas comunidades não existem. E aí falei para ele do desafio financeiro, de como manter, de como fazer também minha presença e a presença dos missionários chegar. E ele assim prontamente disse, olha, eu não posso acolher aqui projetos nessa mesa. Mas me indicou 3 caminhos, eu fiquei muito contente, né? Disse, pode dizer que o Papa que indicou, né?
1: Abriu a porta.
2: Claro, né? Então, foi uma experiência positiva. Claro, acho que o tempo de uma audiência também para um bispo deve ser um pouco menor. Eu acabei avançando um pouquinho. E foi muito bela para mim uma experiência. Depois pedi a ele a bênção. E no início da audiência, com Dom Edson e irmã Letícia, e o padre Valdir, o padre Depisol e o padre Maicon, né? A gente também ofereceu uns presentes, porque quando soube da notícia que o Papa ia me receber, então, logo pensaram lá as indígenas, fizeram uma bela mitra, né, tecida da palmeira de Tucum, né, e trouxemos de presente para ele, com adornos de uma semente chamada do grande conhecido açaí. Depois trouxemos também um belo conjunto de pau-brasil, depois o Dom Edson vai se referir sobre isso. E também uma oferta da igreja de Colatina, né? Um paramento, daí então cordes, né? Uma casula e uma mitra, um conjunto. Trouxemos ainda presentes de pessoas que conheciam o Papa e conheciam o seu secretário quando ele estava em Peru, de uma senhora chamada Glória, que nos encontrou e pediu para entregar ao Papa. Trouxemos cachecols para o Papa, feitos lá no Peru. De llama.
1: Fantástico. O senhor, voltando agora para a sua realidade, vão perguntar, como é o Papa? E qual é a resposta?
2: Primeiro, um homem muito simples. Ele foi muito cordial ao chegarmos, né? Ele mesmo foi indicando, eu lembro agora o momento das fotografias. Você, não, desse lado não, aquele outro lado sim. Tem muita gente desse lado, passe para o outro. E depois ele quis tirar fotografias pessoalmente comigo, depois com Dom Edson, depois com cada um. E quis... do colégio, só os do colégio, né? Foi muito atencioso. E indicava, assim. Achei eu também muito prático. E, graças a Deus, falando em português. Não é, Dom Edson? Falava em português, faça isso, faça aquilo outro. Depois me perguntou de quem era os dons. Nós fomos lá apresentar os presentes, né? Foi uma maravilha. Um homem atencioso, na audiência não falou muito, eu falei mais, e depois me fez algumas perguntas e me deu algumas sugestões, né? De modo especial, de como bater na porta de outros para socorrer a Igreja do Rio Negro.
1: Já voltamos a conversar. Então, Edson, nosso bispo auxiliar. Bom, auxiliar, porque ele está ajudando o senhor. É mérito dessa belíssima realidade que nos contava no Vantuí. Como é que foi esse encontro com o Papa?
3: Então, a simplicidade com que ele nos recebeu. E depois, falando em português, corretamente, a gente se sentiu em casa. e muito à vontade, e muito atencioso com cada um, com cada uma. E claro que a audiência maior ficou com Dom Vantuí, porque o tempo era restrito e ele tinha todo um relatório a ser feito, tanto assim que o Papa se interessou tanto que pediu a cópia dele para ficar lá. Eu lembrei que a minha audiência também com o Papa Bento XVI, eu tinha levado um relatório da diocese e devia ler no início. E ele disse, não, me dê aqui que eu vou ler depois. E tinha sobre a mesa o mapa da Amazônia e tinha noção das distâncias. Se deve percorrer muitas horas pelos rios. E perguntas assim muito concretas. E o povo daquela região está derrubando muito a floresta? Eu disse, é a melhor preservada da Amazônia. Aqui eu completo aquilo que dizia o Dom Vantuí. A população indígena é minoritária naquela região, pouco mais de 100 mil, e eles são os guardiões da floresta. Menos de 10% da floresta amazônica foi derrubada naquela região. É por isso que, quando entregamos ao Papa o cálice, a patena e o cibório feitos de pau-brasil, eu disse, é a única região do Brasil ainda onde tem o pau-brasil. Em outros lugares, essa planta foi destruída. Ela é preservada lá porque os índios estão lá e sabem preservar a floresta, a mãe terra.
1: Esse encontro com o Santo Padre, o senhor teve a experiência com Bento, né? Com o Papa Francisco também?
3: Também.
1: Também com o Papa Francisco. E a gente sabe que Papa Francisco com a sua ligação também com a Amazônia, agora o Papa Leão também, mas trazer a Amazônia para o coração da Igreja é importante. E os senhores trouxeram também uma realidade que é indígena. O senhor falava de 90%, 90 e tantos por cento. O que significa isso? De trazer um pedaço, né, de um Brasil, de uma Amazônia, de uma Igreja que tem uma característica própria.
3: É. São as culturas indígenas que cada uma carrega o seu valor. Eu fui acompanhado e assistido pelo primeiro padre indígena, um salesiano que foi ordenado lá, o padre Justino, há quase 30 anos, e que ele esteve com o Papa Francisco desde o primeiro momento, quando se começou a organizar o sínodo para a Amazônia. Ele era o único indígena e padre participando com aquele grupo pequeno de 10 pessoas. E ele, há muito tempo, ele diz isto. A boa nova das culturas indígenas acolhe a boa nova de Jesus. O Vaticano II trouxe para nós essa luz no documento Ad Gentes, onde fala da semina verbi. Antes da chegada do missionário, o Espírito Santo já chegou e colocou no coração desses povos indígenas valores humanos que eles vivem até hoje de uma forma extraordinária, a vida fraterna, a partilha, o cuidado da natureza. E essa característica que é quase única dessa região da Amazônia, o casamento interétnico. Agora não tanto, mas antigamente era assim. O indígena de Sano ia casar com uma mulher tariano, tapuia, piratapuia. Assim se estabelecia um parentesco entre eles. Tanto assim que esses índios não foram belicosos, porque todo índio é parente de todo índio. Então, essa dimensão humana, espiritual, que enlaça esses povos, são valores profundamente humanos e cristãos.
1: Dom Edson, quanto tempo o senhor foi bispo de São Gabriel?
3: Durante 15 anos. Eu cheguei com 60 e resisti até os 75. E agradeço a Deus que me deu essa saúde, porque não tive nenhuma malária, nenhuma dengue, nem um naufrágio.

0: E Minas Gerais está em festa com 120 anos da Arquidiocese de Uberaba. D. Paulo Mendes visitou a Rádio Vaticano.
1: Bem, amigos de todo o Brasil, com alegria recebemos aqui nos nossos estúdios nosso arcebispo D. Paulo Mendes Peixoto, arcebispo de Uberaba. Que alegria tê-lo conosco, D. Paulo. Seja bem-vindo.
2: Eu quero cumprimentar a todos então, que nos acompanham neste momento, agradecer por esta oportunidade aqui na Rádio Vaticano, nesse momento em que, acompanhando uma equipe da Rede Vida de televisão, para apresentá-la para o Santo Padre, né? Aliás, nós viemos aqui no tempo do Papa Francisco e fizemos o mesmo caminho que estamos fazendo agora, né? De apresentar para o Papa Francisco a Rede Vida, dizendo para ele da importância desse canal de televisão para todo o Brasil e mais importante ainda, a presença dele, Papa Francisco, e agora Papa Leão, na Rede Vida. Então, é uma maneira, assim, de valorizar esse trabalho tão importante de comunicação, de evangelização, de presença, né, da Palavra de Deus por todo o Brasil através desse canal importante.
1: Qual é a sua ligação com a Rede Vida?
2: Pois é, desde que fui bispo em São José do Rio Preto, onde está a sede TV Independente de São José do Rio Preto, fui convidado a participar das reuniões e depois convidado a fazer parte realmente do IMBRAC, Instituto Brasileiro de Comunicação Cristã, e isso já faz aqui quase 20 anos. Aliás, eu me lembro que logo que faleceu Dom Luciano Mendes de Almeida, eu não sei se eu sou sucessor dele, mas de qualquer forma foi logo naqueles períodos que foi oficializada a minha presença no IMBRAC, e venho acompanhando até hoje. Com reuniões todo mês e participando desse trabalho tão importante de evangelização através da televisão.
1: Nós estamos também festejando uma data muito importante, 120 anos da criação da Diocese de Uberaba, né? Depois que se torna Arquidiocese, 120 anos de história.
2: Foi criado em 1907 e no dia 29 de setembro, já passou até, né? Foi mais há poucos dias, criado pelo Papa Leão, aliás, Papa Pio X, Papa São Pio X, e já tem essa caminhada, então, de 120 anos, e eu aproveito, então, essa oportunidade para agradecer, para também pedir uma benção para todos os arquidiocesanos, né, de Uberaba. A Arquidiocese hoje ela tem 70 paróquias, é o centro de uma província, né? Nós temos ali a Diocese de Patos de Minas, Diocese de Uberlândia e Diocese de Ituiutaba, formando então uma província com a Arquidiocese de Uberaba. Eu já há 14 anos que estou lá acompanhando todo esse trabalho, né? Criando uma certa unidade na província eclesiástica. Talvez a finalidade e a importância do arcebispo é justamente criar esta unidade. E realmente a gente tem feito algumas coisas assim que refletem bem esta unidade. Por exemplo, nós realizamos todo ano um encontro dos seminaristas das quatro dioceses. Um momento assim, 3 dias de reflexão, de convivência, criando uma certa unidade nos seminaristas, que depois serão os padres, né, da província. Temos também formação com o clero das quatro dioceses, de tempo em tempo, novamente 2 em 2 anos. Eu vejo assim que a diocese, o arquidiocese hoje, tem um papel importante ali no Triângulo Mineiro. É, né, uma região muito próspera, de um agronegócio muito forte, mineração muito forte. Então, há tudo isso ali na região.

0: Por uma igreja sinodal e missionária. Este é o tema da reportagem de Raimundo Lima.
1: A sinodalidade não consiste apenas em conceber e implementar uma forma inclusiva de organizar as comunidades eclesiais. Não é apenas uma tarefa burocrática, mas é uma maneira de viver e sentir a igreja que pressupõe a redescoberta de uma dimensão sacramental até agora não suficientemente destacada. Partindo dessa premissa, o cardeal Marc Ouellet, prefeito emérito do Dicastério para os Bispos, apresentou na quinta-feira, 1º de outubro, no Dicastério para a Comunicação e em diálogo com Andrea Tornielli, diretor editorial da Mídia Vaticana, o Simpósio Internacional Vocações e Carismas, Teologia dos Dons para uma Igreja Missionária e Sinodal, que vai se realizar no próximo mês de abril no Vaticano e terá como abertura uma intervenção de Leão XIV. A iniciativa é organizada pelo CRAVE, Centro de Pesquisas e Antropologia das Vocações, órgão criado em 2020 após o sínodo sobre a Amazônia, com o incentivo do Papa Francisco. Alguns teólogos perceberam, de fato, a urgência de aprofundar uma reflexão sobre o sacerdócio para promover a harmonia entre pastores e fiéis, entre consagrados e leigos. Os 3 dias, de 15 a 17 de abril, em que se desenvolverá o evento acadêmico, abordarão os fundamentos bíblicos, antropológicos e históricos dos carismas, a teologia dos dons de Deus a partir do Concílio Vaticano II e a teologia e a pastoral vocacional missionária.
0: E assim chegamos ao final da edição deste sábado, 3 de outubro. Obrigada pela companhia, obrigada pela sintonia. Estaremos de volta amanhã com mais um programa da Rádio Vaticano, Vatican News. A todos um abençoado sábado e até lá!

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1: Olá, Brasil e demais países de língua portuguesa. Sejam bem-vindos a mais uma edição do programa brasileiro da Rádio Vaticano, Vatican News, com as últimas notícias do Papa e da Igreja no mundo. Com vocês, nesta edição, Bianca Fracalvieri. E o pensamento bíblico de hoje. Eu te louvo, Pai, Senhor do céu e da terra, porque escondeste essas coisas aos sábios e inteligentes e as revelaste aos pequeninos. Do Evangelho de São Lucas, capítulo 10. Vamos então aos destaques do nosso programa de hoje. A unidade é essencial para a credibilidade do testemunho, disse o Papa, ao receber a comunidade do Pontifício Colégio Teutônico. Em sua série de audiências, Leão XIV recebeu o presidente de Montenegro e o bispo de São Gabriel da Cachoeira, Amazonas, a diocese mais indígena do Brasil. Dom Raimundo Vantui Neto visitou depois a Rádio Vaticano e contou como foi o encontro com o Santo Padre. Já na parte da tarde, o pontífice preside a Santa Missa para a Gendarmeria Vaticana por ocasião de São Gabriel Arcanjo, padroeiro da instituição. E é festa em Minas Gerais. A Arquidiocese de Uberaba completa 120 anos. Conosco, Dom Paulo Mendes. Portanto, fique conosco que a Rádio Vaticano, o Vatican News, está no ar. E mais uma vez, sejam todos bem-vindos à edição deste sábado, 3 de outubro. No final da manhã, o Papa Leão recebeu em audiência uma delegação do Pontifício Colégio Teutônico de Santa Maria, em Campo Santo, que está completando 150 anos de fundação. Na realidade, as origens desta instituição remontam ao século VIII, quando foi ponto de referência para os peregrinos que vinham a Roma provenientes do território do Sagrado Império Romano. No século XIX, este local assumiu uma importância particular para os sacerdotes quando a atividade do clero foi dificultada, se não impossibilitada, por causa das medidas da política eclesiástica do Império Alemão, liderado pelo chanceler Otto von Bismarck. Assim, tornou-se espaço de refúgio e estudo para os sacerdotes de língua alemã, transformando-se num centro importante para a arqueologia cristã, a história da Igreja e a pesquisa sobre as origens cristãs. Também hoje, notou o Papa, o Colégio Sacerdotal tem como finalidade ser um local seguro de formação, no qual os clérigos que ali vivem possam aprofundar o próprio caminho intelectual e espiritual para poder responder aos grandes desafios do nosso tempo. Leão XIV apontou como característica especial do colégio a proximidade ao túmulo de São Pedro, que na história da instituição moldou sua fiel adesão ao Papa. Com efeito, o título de Pontifício Colégio foi conferido por Bento XVI em 2010.
2: Questa única fede in Cristo è il principio dell'unità tra i fedeli.
1: Esta única fé em Cristo é o princípio da unidade entre os fiéis, pela qual o Senhor orou por seus discípulos, pois ela constitui um elemento

essencial para a credibilidade do nosso testemunho. Façam sua esta súplica sincera de Jesus. Peçam por esse dom para que a comunidade do seu colégio seja um lugar onde esta unidade possa ser concretamente vivida e tornada visível. O Santo Padre concluiu confiando toda a comunidade à sua padroeira, Santa Maria da Piedade, e concedendo a sua bênção apostólica.

0: Leão 14 recebeu na manhã deste sábado o presidente de Montenegro, Jakov Milalovic, que posteriormente se reuniu com o cardeal Pietro Parolin, secretário de Estado, acompanhado por Dom Paul Richard Gallagher, que é o secretário para as relações com os Estados e as organizações internacionais. De acordo com o comunicado da sala de imprensa da Santa Sé, durante as cordiais conversas na Secretaria de Estado foram destacadas as boas relações existentes entre a Santa Sé e Montenegro e foram abordados temas de interesse comum. Em seguida, discutiu-se sobre diversas questões de caráter internacional e regional, com referência especial à integração de Montenegro e de outros países dos Balcãs Ocidentais na União Europeia, bem como aos conflitos em curso na Ucrânia. E o Santo Padre aceitou a renúncia ao governo pastoral da Arquidiocese Metropolitana de Chieti Vasto, aqui na Itália, apresentada por Dom Bruno Forte. O Santo Padre nomeou o arcebispo o cardeal Mauro Gambetti, até então vigário-geral de Sua Santidade para a Cidade do Vaticano, arcipreste da Basílica Papal de São Pedro, no Vaticano, e presidente da Fábrica de São Pedro. Ainda em sua série de audiências, o Papa Leão XIV recebeu o bispo de São Gabriel da Cachoeira, no Amazonas, a diocese mais indígena do Brasil. Dom Raimundo Vantui Neto visitou a Rádio Vaticano e contou a Silvana e José como foi o encontro com o Santo Padre.
1: Bem, amigos de todo o Brasil, com alegria nós estamos recebendo aqui nos nossos estúdios o bispo da diocese de São Gabriel da Cachoeira, Dom Raimundo Vantui Neto. Damos as boas-vindas. Dom Vantui, bom dia, tudo bem?
2: Agradeço, Silvonei, aqui na companhia de Dom Edson, nosso bispo emérito. Irmã Letícia, nossa dileta colaboradora ali em nossa diocese.
1: Bom, alegria hoje de um abraço que deve ficar muito presente na memória e no coração dos senhores, o encontro com o Papa Leão nesta manhã. Vamos começar, então, desse encontro. Como é que foi o encontro, Dom Antônio?
2: Olha, primeiro, é uma alegria muito grande da nossa parte, porque imagine na agenda do Santo Padre poder acolher uma igreja bem periférica do Brasil, eu diria até do mundo, não é? Uma igreja que não é tão conhecida, porque São Gabriel está dentro da grande região da Amazônia, mas ela se impõe porque é a maior diocese em geografia do Brasil. Para dizer a ti, Silvonei, é maior do que o estado de São Paulo, 294 mil. Maior que a Itália, maior não, do tamanho da Itália. Né? Como a Itália, a Itália é 300 e poucos mil, imagine lá 294 mil, uma única diocese, único bispo, um grupo pequeno de missionários, somos 19 padres, mais ou menos 35 a 40 irmãs, com mais de 400 comunidades para serem atendidas, e todas elas dentro do Grande Rio Negro. Lá tem 24 etnias diferentes, 24 povos, e lá se falam 18 línguas. No início da conversa, quando eu falei para o Santo Padre, ele ficou, 18 línguas. Né? Depois, quando falei do tamanho da população, 94% da população é toda indígena, ele lembrou logo, né, Chiclayo tinha uma grande população indígena, e lembrou da Amazônia, né? E perguntou como era para a questão da evangelização. Eu falei que tudo passa pela grande figura dos catequistas. Contei para ele que nosso desejo é chegar 4 vezes ao ano, né, nas comunidades para celebrar a Eucaristia, para poder iniciá-los na vida cristã, mas todo o processo da evangelização se dá com os catequistas indígenas. Contei para ele da formação, o processo de formação das lideranças. Uma vez por ano nós nos encontramos com mais de 100 indígenas em São Gabriel, que vêm de todos esses grandes rios, né, por 15 dias, Sivonei. Imagina manter 15 dias, Dom Edson iniciou essa bela experiência, fruto já de tantas outras de formação que os bispos anteriores, de modo especial, os salesianos, investiram muito nesse aspecto, que eu diga, todas as grandes escolas que o Rio Negro teve, né, na mão dos salesianos e salesianas. Depois de ouvir isso, eu pude mostrar ao Papa os desafios das águas. Essa diocese é toda por água. Disse para ele que não tínhamos nem 10 máquinas, 10 carros, mas tínhamos muitos barcos pequenos. E mostrei um vídeo onde comigo um grupo de missionários sobe as cachoeiras. Nós vamos ao nível do rio, Sivonei, damos de cara com a cachoeira, é preciso subir essa cachoeira carregando tudo nas costas. Carrega combustível, as coisas, e depois carrega o barco, a grande canoa. Ele ficou olhando, eu tive a oportunidade, né? Fiquei até contente que o secretário deixou o tablet em cima da mesa, vocês viram, né? Quando ele pegou da minha mão, eu disse, opa! Mostrei esse vídeo para ele, ele ficou muito, muito contente. Né? Depois me perguntou sobre os padres, as irmãs, falei sobre a questão vocacional, irmã Letícia e Dom Edson, que já começa a dar seus frutos. Aí temos um grupinho de padres salesianos, de padres diocesanos, de irmãs também de outras congregações, como catequistas. E coloquei para ele o grande desafio dessa diocese, povos coletores que vivem da caça e da pesca, pouco dinheiro, que nas comunidades não existem. E aí falei para ele do desafio financeiro, de como manter, de como fazer também minha presença e a presença dos missionários chegar. E ele assim prontamente disse, olha, eu não posso acolher aqui projetos nessa mesa. Mas me indicou 3 caminhos, eu fiquei muito contente, né? Disse, pode dizer que o Papa que indicou, né?
1: Abriu a porta.
2: Claro, né? Então, foi uma experiência positiva. Claro, acho que o tempo de uma audiência também para um bispo deve ser um pouco menor. Eu acabei avançando um pouquinho. E foi muito bela para mim uma experiência. Depois pedi a ele a bênção. E no início da audiência, com Dom Edson e irmã Letícia, e o padre Valdir, o padre Depisol e o padre Maicon, né? A gente também ofereceu uns presentes, porque quando soube da notícia que o Papa ia me receber, então, logo pensaram lá as indígenas, fizeram uma bela mitra, né, tecida da palmeira de Tucum, né, e trouxemos de presente para ele, com adornos de uma semente chamada do grande conhecido açaí. Depois trouxemos também um belo conjunto de pau-brasil, depois o Dom Edson vai se referir sobre isso. E também uma oferta da igreja de Colatina, né? Um paramento, daí então cordes, né? Uma casula e uma mitra, um conjunto. Trouxemos ainda presentes de pessoas que conheciam o Papa e conheciam o seu secretário quando ele estava em Peru, de uma senhora chamada Glória, que nos encontrou e pediu para entregar ao Papa. Trouxemos cachecols para o Papa, feitos lá no Peru. De Llama.
1: Fantástico. O senhor, voltando agora para a sua realidade, vão perguntar, como é o Papa? E qual é a resposta?
2: Primeiro, um homem muito simples. Ele foi muito cordial ao chegarmos, né? Ele mesmo foi indicando, eu lembro agora o momento das fotografias. Você, não, desse lado não, aquele outro lado sim. Tem muita gente desse lado, passe para o outro. E depois ele quis tirar fotografias pessoalmente comigo, depois com Dom Edson, depois com cada um. E quis, do colégio, só os do colégio, né? Foi muito atencioso. E indicava, sim. Achei-o também muito prático. E, graças a Deus, falando em português. Não é, Dom Edson? Falava em português, faça isso, faça aquilo outro. Depois me perguntou de quem eram os dons. Nós fomos lá apresentar os presentes, né? Foi uma maravilha. Um homem atencioso, na audiência não falou muito, eu falei mais, e depois me fez algumas perguntas e me deu algumas sugestões, né? De modo especial, de como bater na porta de outros para socorrer a Igreja do Rio Negro.
1: Já voltamos a conversar. Então, Edson, nosso bispo auxiliar. Bom, auxiliar porque ele está ajudando o senhor. É mérito dessa belíssima realidade que nos contava no Vantuí. Como é que foi esse encontro com o Papa?
3: Então, a simplicidade com que ele nos recebeu. E depois, falando em português, corretamente, a gente se sentiu em casa. e muito à vontade, e muito atencioso com cada um, com cada uma. E claro que a audiência maior ficou com Dom Vantuí, porque o tempo era restrito e ele tinha todo um relatório a ser feito, tanto assim que o Papa se interessou tanto que pediu a cópia dele para ficar lá. Eu lembrei que a minha audiência também com o Papa Bento XVI, eu tinha levado um relatório da diocese e devia ler no início. E ele disse, não, me dê aqui que eu vou ler depois. E tinha sobre a mesa o mapa da Amazônia e tinha noção das distâncias. Se deve percorrer muitas horas pelos rios. E perguntas assim muito concretas. E o povo daquela região está derrubando muito a floresta? Eu disse, é a melhor preservada da Amazônia. Aqui eu completo aquilo que dizia o Dom Vantuí. A população indígena é minoritária naquela região, pouco mais de 100 mil, e eles são os guardiões da floresta. Menos de 10% da floresta amazônica foi derrubada naquela região. É por isso que, quando entregamos ao Papa o cálice, a patena e o cibório feitos de pau-brasil, eu disse, é a única região do Brasil ainda onde tem o pau-brasil. Em outros lugares, essa planta foi destruída. Ela é preservada lá porque os índios estão lá e sabem preservar a floresta, a mãe terra.
1: Esse encontro com o Santo Padre, o senhor teve a experiência com Bento, né? Com o Papa Francisco também?
3: Também.
1: Também com o Papa Francisco. E a gente sabe que Papa Francisco, com a sua ligação também com a Amazônia, agora o Papa Leão também, mas trazer a Amazônia para o coração da Igreja é importante. E os senhores trouxeram também uma realidade que é indígena. O senhor falava de 90%, 90 e tantos por cento. O que significa isso? De trazer um pedaço, né, de um Brasil, de uma Amazônia, de uma Igreja que tem uma característica própria.
3: É, são as culturas indígenas que cada uma carrega o seu valor. Eu fui acompanhado e assistido pelo primeiro padre indígena, um salesiano que foi ordenado lá, o padre Justino, há quase 30 anos, e que ele esteve com o Papa Francisco desde o primeiro momento, quando se começou a organizar o sínodo para a Amazônia. Ele era o único indígena e padre participando com aquele grupo pequeno de 10 pessoas. E ele, há muito tempo, ele diz isto, a boa nova das culturas indígenas acolhe a boa nova de Jesus. O Vaticano II trouxe para nós essa luz no documento Ad Gentes, onde fala da semina verbi. Antes da chegada do missionário, o Espírito Santo já chegou e colocou no coração desses povos indígenas valores humanos que eles vivem até hoje de uma forma extraordinária. A vida fraterna, a partilha, o cuidado da natureza. E essa característica que é quase única dessa região da Amazônia, o casamento interétnico. Agora não tanto, mas antigamente era assim. O indígena de Sano ia casar com uma mulher tariano, tapuia, piratapuia. Assim se estabelecia um parentesco entre eles. Tanto assim que esses índios não foram belicosos, porque todo índio é parente de todo índio. Então, essa dimensão humana, espiritual, que enlaça esses povos, são valores profundamente humanos e cristãos.
1: Dom Edson, quanto tempo o senhor foi bispo de São Gabriel?
3: Durante 15 anos, eu cheguei com 60 e resisti até os 75. E agradeço a Deus que me deu essa saúde, porque não tive nenhuma malária, nenhuma dengue, nem um naufrágio.

0: E Minas Gerais está em festa com 120 anos da Arquidiocese de Uberaba. D. Paulo Mendes visitou a Rádio Vaticano.
1: Bem, amigos de todo o Brasil, com alegria recebemos aqui nos nossos estúdios nosso arcebispo D. Paulo Mendes Peixoto, arcebispo de Uberaba. Que alegria tê-lo conosco, D. Paulo. Seja bem-vindo.
2: Eu quero cumprimentar a todos então, que nos acompanham neste momento, agradecer por esta oportunidade aqui na Rádio Vaticano, nesse momento em que, acompanhando uma equipe da Rede Vida de televisão, para apresentá-la para o Santo Padre, né? Aliás, nós viemos aqui no tempo do Papa Francisco e fizemos o mesmo caminho que estamos fazendo agora, né? De apresentar para o Papa Francisco a Rede Vida, dizendo para ele da importância desse canal de televisão para todo o Brasil e mais importante ainda, a presença dele, Papa Francisco, e agora Papa Leão, na Rede Vida. Então, é uma maneira, assim, de valorizar esse trabalho tão importante de comunicação, de evangelização, de presença, né, da Palavra de Deus por todo o Brasil através desse canal importante.
1: Qual é a sua ligação com a Rede Vida?
2: Pois é, desde que fui bispo em São José do Rio Preto, onde está a sede TV Independente de São José do Rio Preto, fui convidado a participar das reuniões e depois convidado a fazer parte realmente do IMBRAC, Instituto Brasileiro de Comunicação Cristã. E isso já faz aqui quase 20 anos. Aliás, eu me lembro que logo que faleceu Dom Luciano Mendes de Almeida, eu não sei se eu sou sucessor dele, mas de qualquer forma foi logo naqueles períodos que foi oficializada a minha presença no IMBRAC e venho acompanhando até hoje. Com reuniões todo mês e participando desse trabalho tão importante de evangelização através da televisão.
1: Nós estamos também festejando uma data muito importante, 120 anos da criação da Diocese de Uberaba, né? Depois que se torna Arquidiocese, 120 anos de história.
2: Foi criado em 1907 e no dia 29 de setembro, já passou até, né? Foi mais há poucos dias, criado pelo Papa Leão, Papa Pio X, Papa São Pio X, e já tem essa caminhada, então, de 120 anos, e eu aproveito, então, essa oportunidade para agradecer, para também pedir uma benção para todos os arquidiocesanos, né, de Uberaba. A Arquidiocese hoje ela tem 70 paróquias, é o centro de uma província, né? Nós temos ali a Diocese de Patos de Minas, Diocese de Uberlândia e Diocese de Ituiutaba, formando então uma província com a Arquidiocese de Uberaba. Eu já há 14 anos que estou lá acompanhando todo esse trabalho, né? Criando uma certa unidade na província eclesiástica. Talvez a finalidade e a importância do arcebispo é justamente criar esta unidade. E realmente a gente tem feito algumas coisas assim que refletem bem esta unidade. Por exemplo, nós realizamos todo ano um encontro dos seminaristas das quatro dioceses. Um momento assim, 3 dias de reflexão, de convivência, criando uma certa unidade nos seminaristas, que depois serão os padres, né, da província. Temos também formação com o clero das quatro dioceses de tempo em tempo, novamente 2 em 2 anos. Eu vejo assim que a diocese, o arquidiocese hoje tem um papel importante ali no Triângulo Mineiro, né? Uma região muito próspera de um agronegócio muito forte, mineração muito forte. Então há tudo isso ali na região.

0: Por uma igreja sinodal e missionária. Este é o tema da reportagem de Raimundo Lima.
1: A sinodalidade não consiste apenas em conceber e implementar uma forma inclusiva de organizar as comunidades eclesiais. Não é apenas uma tarefa burocrática, mas é uma maneira de viver e sentir a igreja que pressupõe a redescoberta de uma dimensão sacramental até agora não suficientemente destacada. Partindo dessa premissa, o cardeal Marc Ouellet, prefeito emérito do Dicastério para os Bispos, apresentou na quinta-feira, 1º de outubro, no Dicastério para a Comunicação e em diálogo com Andrea Tornielli, diretor editorial da Mídia Vaticana, o Simpósio Internacional Vocações e Carismas, Teologia dos Dons para uma Igreja Missionária e Sinodal, que vai se realizar no próximo mês de abril no Vaticano e terá como abertura uma intervenção de Leão XIV. A iniciativa é organizada pelo CRAVE, Centro de Pesquisas e Antropologia das Vocações, órgão criado em 2020 após o sínodo sobre a Amazônia, com o incentivo do Papa Francisco. Alguns teólogos perceberam, de fato, a urgência de aprofundar uma reflexão sobre o sacerdócio para promover a harmonia entre pastores e fiéis, entre consagrados e leigos. Os 3 dias, de 15 a 17 de abril, em que se desenvolverá o evento acadêmico, abordarão os fundamentos bíblicos, antropológicos e históricos dos carismas, a teologia dos dons de Deus a partir do Concílio Vaticano II e a teologia e a pastoral vocacional missionária.
0: E assim chegamos ao final da edição deste sábado, 3 de outubro. Obrigada pela companhia, obrigada pela sintonia. Estaremos de volta amanhã com mais um programa da Rádio Vaticano, Vatican News. A todos um abençoado sábado e até lá!

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1: Amigas e amigos, as nossas melhores saudações. Esta é a Rádio Vaticano a transmitir mais uma edição do seu programa em língua portuguesa para os ouvintes que nos escutam no continente africano e pelo mundo fora. Em destaque neste sábado, dia 3 de outubro de 2026, uma característica distintiva do vosso colégio é a sua singular proximidade com o túmulo do apóstolo Pedro, proximidade que ao longo da história desta instituição e desde as suas origens tem caminhado lado a lado com a fiel adesão ao Romano Pontífice. Palavras do Papa Leão à comunidade do Pontifício Colégio Teutônico recebida em audiência. Na quarta-feira, 7 de outubro, o Papa Leão abrirá o encontro com os chefes das igrejas orientais e os presidentes das conferências episcopais, por ocasião do 10º aniversário da exortação apostólica Amoris Laetitia. Os bispos do Simpósio das Conferências Episcopais de África e Madagascar, SECAM, manifestam-se preocupados com a detenção do arcebispo de Lusaka, na Zâmbia, e expressam sua solidariedade e proximidade na oração àquela conferência episcopal. As reflexões litúrgicas concluirão a nossa transmissão de hoje com a apresentação de Filomeno Lopes e Bernardo Swat. Fique conosco e boa audição.
2: Eccellenze, Reverendo Monsignor Rettore, cari sacerdoti del Collegio, cari membri dell'Arciconfraternita, care sorelle e cari fratelli.
1: O Papa recebeu neste sábado em audiência a comunidade do Pontifício Colégio Teutônico de Santa Maria em Campo Santo, por ocasião dos 150 anos da sua fundação. As origens do Campo Santo, como destino fundamental para os peregrinos do Sacro Império Romano-Germânico, que se deslocavam a Roma, remontam ao século VIII. Explicou o Papa no seu discurso, sublinhando a importância do local no século XIX, sobretudo para os sacerdotes daquelas regiões. Na altura, a atividade clerical foi severamente prejudicada pelas políticas eclesiásticas da Kulturkampf no Império Alemão, disse ainda o Santo Padre.
2: Divenne così, grazie all'accoglienza della Arciconfraternita del Campo Santo Teutonico, un luogo di rifugio e di studio.
1: Assim, graças à ospitalidade da Arquiconfraria do Campo Santo Teutônico, o local tornou-se um refúgio e centro de estudos para os sacerdotes das regiões de língua alemã, evoluindo posteriormente para um importante centro de arqueologia cristã, história da Igreja e investigação sobre as origens cristãs. Também hoje, prosseguiu o Papa Leão, o Colégio Sacerdotal procura ser um lugar de formação seguro, onde os clérigos que aqui vivem podem aprofundar o seu percurso intelectual e espiritual, capacitando-os a responder às perguntas das pessoas na sua pátria, perante os grandes desafios do nosso tempo e para darem razão da esperança que está em nós.
2: Una caratteristica peculiare del vostro collegio è la vicinanza unica alla tomba di San Pietro Apostolo.
1: Uma caratteristica distintiva do vosso colégio é a sua singular proximidade com o túmulo do apóstolo São Pedro, proximidade que ao longo da história desta instituição e desde as suas origens tem caminhado lado a lado com a fiel adesão ao pontífice romano. Esta honra implica também um compromisso, cultivar esta proximidade e unidade com o sucessor de Pedro, com a fé dos apóstolos que ele proclama, enfatizou o Papa, acrescentando que esta fé é o princípio de unidade entre os fiéis, unidade pela qual o Senhor rezou para os seus discípulos, visto que constitui um elemento fundamental para a credibilidade do nosso testemunho.
2: Fate vostra questa súplica accorata di Gesù.
1: Fazei vosso este veemente apelo de Jesus. Pedi este dom, para que a comunidade do vosso colégio seja um lugar onde tal unidade possa ser concretamente praticada e tornada visível.
2: Sia un luogo in cui tale unità possa essere concretamente praticata e resa visibile.
1: Para tal efeito, peço para vós a ajuda do Espírito Santo, concluiu o Santo Padre, confiando a todos e ao Pontifício Colégio, juntamente com a Arquiconfraria e a Sociedade Görges em Roma, à Padroeira, Santa Maria da Piedade, e a todos dando a sua bênção. De salientar que o Colégio Teutônico foi fundado em 1876 durante a chamada Kulturkampf, luta de civilização ou cultural, para oferecer um local de estudo e formação aos sacerdotes vindos do Império Alemão. As medidas de política eclesiástica da Kulturkampf, implementadas pelo chanceler Bismarck a partir de 1871, para fortalecer a unidade do Império, submeteram a Igreja Católica ao controle estatal para limitar a sua influência política e social. Na quarta-feira, 7 de outubro, o Papa Leão abrirá o encontro com os chefes das igrejas orientais e os presidentes das conferências episcopais, por ocasião do 10º aniversário da exortação apostólica Amoris Laetitia. O objetivo do encontro é fazer um balanço das famílias de hoje, ouvindo os testemunhos de bispos e casais dos 5 continentes. A questão fundamental é como renovar com vigor o cuidado pastoral e envolver cada vez mais as famílias na vida e na missão da Igreja, explicou Gabriela Gambino, subsecretária do Dicastério para os Leigos, a Família e a Vida, o significado do encontro de Leão XIV com os chefes das igrejas orientais e os presidentes das conferências episcopais, programado para os dias de 7 a 14 de outubro na Sala Paulo VI. Na conferência de apresentação realizada na manhã desta sexta-feira, 2 de outubro, foram ilustrados os detalhes da iniciativa desejada pelo Pontífice, um encontro a portas fechadas com 187 participantes, dos quais 115 das conferências episcopais, 15 das igrejas católicas orientais, 22 são convidados do Papa, 11 são os responsáveis pela organização e o mesmo número são os casais e famílias envolvidos. Destes últimos, um total de 22 pessoas dos 5 continentes, cujos nomes e outros dados pessoais não foram, porém, divulgados por respeito às suas histórias e para garantir mais liberdade. Não se trata de um sínodo, como explicou o jesuíta Giacomo Costa, nem de sua continuação, mas sim de um encontro para escutar a voz da Igreja num tempo de grandes mudanças. Ele destacou ainda a necessidade de um caminho de escuta e discernimento que nasce das necessidades expressas nos últimos anos pelos bispos durante as visitas ad limina e das preocupações com as dificuldades encontradas no trabalho pastoral e os desafios que as famílias enfrentam nas relações e na vida cotidiana. Além disso, os dados apresentados são uma expressão de uma significativa transformação cultural em andamento. São sinais de que, em diversos contextos, relembram a urgência de acompanhar a escolha do matrimônio e de apoiar de forma mais decisiva a transmissão da fé no seio familiar. Portanto, os 5 temas identificados em julho passado focaram nas mudanças que afetam as famílias. Ou seja, a realidade é atual, repleta de beleza e desafios. Os jovens e a descoberta da vocação para o matrimônio. Os primeiros anos de casamento, o acompanhamento e o apoio em situações complexas. E, por fim, as famílias cristãs como agentes da missão da Igreja. 10 anos após Amoris Laetitia, o compromisso da Igreja é, portanto, compreender melhor como as famílias podem continuar a ser um lugar de evangelização, apesar das guerras que as transformaram, das migrações que as separaram e das crises sanitárias que as afetaram. Enfim, o compromisso da Igreja é abrir novos caminhos, nascidos da escuta e do discernimento, para anunciar hoje o Evangelho às famílias e com as famílias. Em nome do Simpósio das Conferências Episcopais de África em Madagascar, SECAM, desejamos expressar a nossa solidariedade fraterna e proximidade na oração à Conferência Episcopal da Zâmbia e, em particular, ao Arcebispo de Lusaka, Dom Ali Kibanda, neste momento difícil para a vida da Igreja na Zâmbia. Assim, os bispos africanos reunidos no SECAM manifestam a sua solidariedade para com os seus homólogos da Zâmbia e especificamente para com o arcebispo Ali Kibanda, que foi detido no final de setembro. Tomamos conhecimento, com grande preocupação, dos recentes acontecimentos que envolveram o arcebispo Banda após a sua convocação pela Comissão de Combate à Droga na Zâmbia, a 28 de setembro último, no âmbito de investigações em curso. Prossegue o comunicado do SECAM, divulgado a 1 de outubro e citado pela agência Fides. No dia 28 de setembro, Dom Ali Kibanda foi detido e acusado pela Comissão de Combate à Droga da Zâmbia de posse de uma viatura Toyota Hilux, alegadamente obtida de forma ilícita. Segundo a comissão, que também trata de casos de branqueamento de capitais e crimes financeiros, existe uma suspeita razoável de que a Toyota Hilux tenha sido obtida ilicitamente. Dom Banda declarou-se inocente perante o Tribunal de Lusaka e foi libertado mediante o pagamento de uma caução após ter passado uma noite sob custódia. A notícia da prisão do seu arcebispo levou os fiéis a reunirem-se em oração na Catedral de Lusaka. A detenção de Dom Ali Kibanda está a ser associada à de várias figuras da oposição detidas após as eleições de 13 de agosto, incluindo o principal candidato da oposição, Brian Mundubile. 11 pessoas foram detidas no dia seguinte à votação, durante uma rusga das forças de segurança à residência de Mundubile, uma operação na qual o ex-ministro Mutotwe Kafwaya foi morto a tiro. Os bispos da Zâmbia convocaram uma sessão plenária extraordinária da Conferência Episcopal no dia 29 de setembro, presidida pelo arcebispo de Kasama, Dom Ignatius Chama. No seu comunicado final, os prelados haviam declarado: se os fundamentos forem destruídos, que poderá fazer o justo? Alertando que os pilares democráticos do país estão a ruir sob o peso da polarização política, da intimidação e das prisões arbitrárias. Os bispos associaram a crescente tensão às contestadas eleições gerais de 13 de agosto último, as quais, na sua visão, minaram a confiança pública nas instituições democráticas. A confiança dos cidadãos nas eleições é fundamental para a legitimidade e estabilidade das instituições democráticas, afirmam os prelados. O comunicado aponta ainda várias preocupações, como a exploração das identidades tribais, a restrição do espaço para a livre expressão, o assédio aos partidos da oposição e o enfraquecimento do Estado de Direito. Não,

Evangelho de Nosso Senhor Jesus Cristo segundo São Mateus. Naquele tempo, disse Jesus aos príncipes dos sacerdotes e aos anciãos do povo, ouvi outra parábola. Havia um proprietário que plantou uma vinha, cercou-a com uma sebe, cavou nela um lagar e levantou uma torre. Depois arrendou-a a uns vinhateiros e partiu para longe. Quando chegou a época das colheitas, mandou os seus servos aos vinhateiros para receber os frutos. Os vinhateiros, porém, lançando mão dos servos, espancaram um, mataram outro e a outro apedrejaram-no. Tornou ele a mandar outros servos, em maior número que os primeiros, e eles trataram-nos do mesmo modo. Por fim, mandou-lhes o seu próprio filho, dizendo: respeitarão o meu filho. Mas os vinhateiros, ao verem o filho, disseram entre si: este é o herdeiro, matemo-lo e ficaremos com a sua herança. E agarrando-o, lançaram-no fora da vinha e mataram-no. Quando vier o dono da vinha, que fará àqueles vinhateiros? Eles responderam: mandará matar sem piedade esses malvados e arrendará a vinha a outros vinhateiros que lhe entreguem os frutos a seu tempo. Disse-lhe Jesus: nunca lestes na Escritura: a pedra que os construtores rejeitaram tornou-se a pedra angular. Tudo isto veio do Senhor e é admirável aos nossos olhos? Por isso vos digo: ser-vos-á tirado o reino de Deus e dado a um povo que produza os seus frutos. Palavra da Salvação. Como

O nosso Evangelho, neste 27º domingo do tempo comum, ano A, é tirado do capítulo 21 de São Mateus, versículos 33 a 43. O comentário ao Evangelho e à liturgia do dia é, mais uma vez, da autoria do missionário Padre Manuel João Pereira Correia, a quem vão os nossos melhores agradecimentos e comunhão fraterna na oração. O Evangelho deste domingo oferece-nos a terceira parábola, que tem como tema a vinha. Tal como a dos dois filhos enviados à vinha no domingo passado, esta é dirigida aos sumos sacerdotes e aos anciãos do povo, bem como aos fariseus, como lemos no versículo 45, que, num primeiro momento, não percebem que é precisamente a eles que se dirige. A parábola, conhecida como a dos vinhateiros homicidas, é pronunciada no templo. Tem tons dramáticos e prefigura profeticamente o fim trágico de Jesus, agarrado, lançado para fora da vinha e morto, fora das muralhas de Jerusalém. A simbologia da vinha, como representação do povo de Deus, o povo de Israel, é bem conhecida e é iluminada pela primeira leitura do profeta Isaías, capítulo 5, versículos 1 a 7. Jesus, porém, conta a parábola contra os responsáveis religiosos que se apoderaram desta vinha, surdos aos apelos dos profetas, os servos da parábola, e agora também ao do filho, enviado por Deus, o dono da vinha. As primeiras gerações cristãs interpretaram a parábola alegoricamente. O primeiro grupo de servos representaria os profetas e o segundo, os apóstolos. A sua conclusão, o reino de Deus ser-vos-á tirado e será dado a um povo que produza os seus frutos, foi por vezes interpretada como o anúncio da substituição de Israel pela Igreja. Contudo, não parece ser este o sentido principal da parábola, mas antes uma forte repreensão às autoridades religiosas do seu tempo e de todos os tempos. Parece oportuno deter-nos, antes de mais, no cuidado solícito de Deus para com a sua vinha, que espelha o seu amor pelo seu povo e por cada um de nós. Que mais devia eu ter feito pela minha vinha que não tenha feito? Lamenta seu Senhor, constatando que a vinha, em vez de produzir uvas, produziu uvas bravas, como lemos no profeta Isaías, capítulo 5, versículos 1 a 7. Aquela vinha plantada numa colina fértil, cavada e limpa de pedras, para que se tornasse boa terra, e formada por cepas escolhidas, refere-se também a nós. Também nós fazemos parte daquela vinha, ramos unidos àquele que é a verdadeira videira, como nos diz São João no capítulo 15. No nosso coração, ele construiu uma torre, não a de Babel, mas a do Pentecostes, do Espírito. Cavou um lagar que nos recorda a água do batismo e o vinho da Eucaristia. Protegeu-nos dentro da cerca da Igreja. Esta é, portanto, uma boa oportunidade para reconhecer que o Senhor fez por nós grandes coisas, como reza o salmista no Salmo 125, versículo 3. Mas é também uma ocasião para nos interrogarmos sobre os frutos que a nossa vida cristã está a produzir, uvas ou uvas bravas. Deus partiu para longe e, com extrema confiança, confiou-nos a sua vinha para que cuidássemos dela, isto é, confiou os seus dons à nossa responsabilidade. A vida e a saúde, a terra e os bens, os dons e os talentos, a fé e as graças espirituais, tudo deve ser administrado com sabedoria ao serviço de todos. A grande tentação é apoderar-se da vinha, isto é, daquilo que Deus confiou à nossa guarda, utilizando-o a nosso bel prazer e em nosso benefício exclusivo. Aliás, já no relato do primeiro pecado,
encontramos a tentação de nos apropriarmos daquilo que não nos pertence. A nossa ganância leva-nos a assambarcar os bens, a ignorar as necessidades dos outros e as suas justas reivindicações, a submeter as pessoas ao nosso serviço, a espezinhar os pobres e até a matar, como a parábola bem ilustra. Perguntemo-nos qual é a nossa vinha e como a estamos a administrar, como donos ou como arrendatários? Como exercemos uma função, como serviço ou como poder? O Senhor perguntar-nos-á: que fizestes da minha vinha? Como acolhestes os meus mensageiros? Como tratastes o meu filho? E tenhamos presente que há muitas maneiras de matar Cristo. Esta responsabilidade não diz respeito apenas aos dons pessoais, mas estende-se também à grande vinha que Deus confiou à humanidade, a criação. Em 4 de outubro de 2023, o Papa Francisco publicou a exortação apostólica Laudate Deum, continuação da Laudato Si, na qual chamava todos à responsabilidade na gestão dos bens da terra. As consequências de uma utilização desenfreada, egoísta e predatória da natureza estão à vista de todos. Muitas vezes assumimos uma atitude de quase indiferença ou de minimização, como se a questão não nos dissesse assim tanto respeito, talvez porque não estamos dispostos a mudar o nosso estilo de vida. Outras vezes, descarregamos a responsabilidade sobre os outros, especialmente sobre os políticos, frequentemente condicionados por grandes interesses econômicos, mas não assumimos a nossa parte de responsabilidade, considerando-a talvez insignificante. Fazer da terra um paraíso ou um deserto depende também de cada um de nós. Perante a insuficiência das respostas postas em prática por muitos governos e pela comunidade internacional, o Papa Francisco lançava por isso um novo grito de alarme, convidando a agir antes que fosse demasiado tarde. Recordava-nos que o mundo que nos rodeia não é um objeto de exploração, de uso desenfreado, de ambição ilimitada. Fizemos progressos tecnológicos impressionantes e surpreendentes, e não nos damos conta de que, ao mesmo tempo, nos tornamos altamente perigosos, capazes de pôr em risco a vida de muitos seres e a nossa própria sobrevivência. E o Papa concluía dizendo: louvai a Deus é o nome desta carta, porque um ser humano que pretende substituir-se a Deus torna-se o pior perigo para si mesmo, como lemos no número 73 da Laudate Deum. Perguntemo-nos agora: a nossa relação com a natureza é um ato de louvor a Deus ou uma forma de espezinhar o seu dom? Na vinha da criação, comportamo-nos como guardiões ou como donos e predadores? E agora uns pontos para a nossa reflexão semanal. Para vermos se a nossa vida está a produzir as boas uvas do amor e da justiça, ou, pelo contrário, as uvas bravas do egoísmo e da injustiça, confrontemo-nos com as 8 características do agir cristão indicadas por São Paulo na segunda leitura de hoje. Tudo o que é verdadeiro, tudo o que é nobre, tudo o que é justo, tudo o que é puro, tudo o que é amável, tudo o que é honroso, tudo o que é virtude e tudo o que merece louvor, seja isso objeto dos vossos pensamentos. Como diz a carta aos Filipenses, capítulo 4, versículos 6 a 9. O que poderias tu fazer concretamente para poluir menos, reduzir o desperdício, consumir de modo prudente, como diz o número 71 da Laudate Deum, e criar uma nova sensibilidade de respeito pela vinha da criação? Bom domingo e melhores votos na semana que se nos abre à frente para todas e todos.

E assim concluímos, amigas e amigos, a nossa transmissão, que esperamos tenha sido do vosso inteiro agrado. De todos se despedem Bernardo Suat e os demais colegas da redação portuguesa da Rádio Vaticano. Votos de paz e bem e um ótimo fim de semana para todas e todos.

0: Milênio. Nos estúdios da Rádio Vaticano, Silvone José. Todo o Brasil, com alegria, mais uma vez recebemos aqui nos nossos estúdios o Arcebispo de São Paulo, nosso cardeal Odilo Scherer. Que alegria tê-lo conosco, Dom Odilo, seja bem-vindo.
1: Obrigado, alegria minha também. A gente está em Roma por estes dias, fazendo uma peregrinação. Hoje celebramos a missa na Basílica de São Pedro e agora não podia deixar de passar nesse outro lugar de peregrinação que é a Rádio Vaticano.
0: Isso é muito bom, porque a gente tem uma afinidade muito grande. Vou contar para os nossos amigos lá de todo o Brasil, dos países lusófonos. Dom Dino, quando vem a Roma, tem cadeira cativa aqui com a gente. Mas não porque é cadeira cativa, porque é um amigo da Rádio Vaticano, um amigo nosso, um amigo da evangelização através dos meios de comunicação. Muito obrigado, Dom Dino, sempre, né, por essa deferência também.
1: Mas, muito bem, não é de agora, né?
0: Não é de agora.
1: Porque já é do tempo que eu trabalhava aqui, já.
0: Dom Odilo foi nosso, vamos dizer, colaborador.
1: São bem mais de 30 anos.
0: Muito, mais de 30
1: anos. Mais de 30 anos que eu tenho essa relação com a Rádio Vaticano.
0: Dom Odilo, essa passagem, eu sei que o motivo também, um encontro com o Santo Padre nessa quarta-feira na audiência geral. Temos aqui o neto da Rede Vida, Dom Paulo. É um momento especial também para a Rede Vida.
1: Sim, é um momento desejado, né, por membros do Conselho de Supervisão da Rede Vida, né, e é uma visita já organizada há mais tempo, para dar a possibilidade de encontrar o Santo Padre, era a primeira vez com o Papa Leão XIV, para pedir a sua bênção e também dizer a ele que a televisão, a Rede Vida, é uma televisão ligada ao trabalho da igreja, a evangelização está à disponibilidade também do Santo Padre, como de fato já está e tem sempre transmitido, né, as celebrações do Papa, os programas do Papa, as visitas, as viagens do Papa, a Rede Vida sempre tem feito uma boa cobertura.
0: Eu quero agradecer através das suas palavras também, porque a Rede Vida é uma porta de entrada também para todos nós aqui na Rádio Vaticano, Vatican News, com os eventos papais, levando, né, o Santo Padre também nas casas dos nossos irmãos em todo o Brasil. Isso é uma alegria poder ter essa parceria, uma parceria que somente cresce. Nosso agradecimento.
1: Esse é também o sentido, portanto, da nossa visita aqui à Rádio Vaticano, já no final de nossa estadia em Roma. E é uma oportunidade para mais uma vez também selar não só o apreço recíproco, mas também o serviço recíproco, né? E a Rádio Vaticano presta ao Brasil como um todo, claro, em nome do Santo Padre, em nome da Santa Sé, mas com a divulgação das notícias, informações e com informações que vêm da fonte. Isso é muito importante dentro do mundo da comunicação hoje tão confuso, cheio de fake news e não se sabe de que fonte, se é ou não é. O que vem da Rádio Vaticano, o que vem do programa brasileiro normalmente é confiável porque vem da fonte.
0: Nós, e o senhor falou uma coisa importante, nós somos um instrumento de comunicação da Santa Sé, mas também nós somos fonte de informação, né, para as demais...
1: Isso está crescendo no Brasil. Mais e mais a gente vê a citação, né, do Vatican News, né, Rádio Vaticano, programa brasileiro no Brasil, por muitas emissoras, mídias sociais. Portanto, a Rádio Vaticano mais e mais está de fato entrando no Brasil.
0: A gente agradece também por essa menção. A importância da comunicação. O senhor sempre foi um homem de comunicação, sempre esteve presente, é alguém que jamais se furtou de conversar com a imprensa, de estar dialogando com a imprensa. Mas nós vivemos, o senhor falou um momento antes sobre a questão das fake news. Papa Francisco, recordo o primeiro encontro que teve com os comunicadores na sala Paulo VI, depois da sua eleição, ele falou uma coisa tão bonita, falou: e vocês são responsáveis para levar a beleza do Evangelho, que é a verdade. Estamos destruindo essa verdade.
1: A comunicação

0: feita sem a preocupação da verdade, né, tem esta possibilidade, justamente, de deixar todo mundo desorientado, confuso, sem mais saber em quem confiar, em quem acreditar. E por fim, aparecem, portanto, os que se utilizam disso, os que desfrutam deste caos comunicativo para, então, se propor. E muitas vezes são os profetas da desgraça, os apocalípticos, são aqueles que depois espalham também uma comunicação pautada no ódio, nas ideologias da vingança, nos extremismos, fundamentalismos e assim por diante. Por isso que o serviço tão importante da comunicação da igreja deve ser esse mesmo, serviço voltado à verdade. O que deveria ser característica de toda comunicação séria. E, aliás, é uma das questões complicadas hoje, você fazer uma seleção, afinal, da comunicação e das fontes de comunicação. Isso é confiável? Isso vem de onde? E quem é a fonte? E assim por diante. Antes de começar a espalhar dentro do, eu repito, do caos da comunicação, é preciso fazer um pouco checklist antes de a gente acreditar, antes de a gente espalhar uma notícia que a gente recebe.
1: E nós temos hoje, falamos um pouquinho também da Rede Vida, como um ponto de referência também para a comunicação da própria Igreja Católica e também daquilo que representa hoje a Rede Vida também para a realidade da comunicação no Brasil.
0: Sim, é verdade. Então, a Rede Vida tem essa preocupação também. Por isso, ela tem mantido sempre uma posição muito equilibrada dentro do ambiente muito polarizado, né? Não só na comunicação, mas na política, na vida social e até na vida eclesial. Infelizmente, a polarização ideológica também entrou na vida eclesial, o que está fazendo muito mal, né? Dividindo as comunidades eclesiais de acordo com opções políticas, em vez de se manter firme naquilo que é a base comum para todos nós, que é o Evangelho. E o Evangelho permite ter visões diferentes, que, porém, sejam complementares e não contraditórias entre si. Complementares a partir de olhares diferentes da mesma realidade, então sim, isso cabe dentro do Evangelho e também da visão, interpretação cristã do mundo. Porém, a Rede Vida, né, tem buscado este equilíbrio na comunicação de não ser espaço para uma comunicação extremista, carimbada simplesmente segundo uma ideologia, mas de estar próxima dos fatos, estar próxima também dos acontecimentos, das fontes, né, da notícia, que as suas fontes são a verdade das coisas acontecendo. É claro que toda notícia acaba sendo uma interpretação, porém que seja uma interpretação muito próxima e fiel à fonte do fato, à fonte do acontecimento ou à fonte de uma fala, de uma opinião emitida. E, claro, volto a dizer que depois toda a notícia dada acaba se tornando uma narrativa, uma recriação daquilo que foi dito, daquilo que foi visto, daquilo que aconteceu. Mas que permaneça o máximo possível aderente àquilo que é a verdade das coisas.
1: É uma grande responsabilidade.
0: Sim, é uma grande responsabilidade e a Igreja tem nos ajudado muito através do magistério, etc. E o Papa Leão XIV, através da encíclica, por exemplo, também, né, que no meio de toda essa revolução tecnológica, da internet, das mídias e dos algoritmos, enfim, que comandam a inteligência artificial, que no meio disso não se perca a referência à verdade, né? Não se perca, sobretudo, a referência à dignidade da pessoa, né? Que a dignidade da pessoa não fique estraçalhada, esmagada, em função de mecanismos tecnológicos que, de repente, até nem conseguimos mais controlar.
1: A desumanização.
0: A desumanização, é exatamente.
1: Assusta a inteligência artificial?
0: De um lado, alegra, porque é uma maravilha da técnica, não há dúvida, é uma maravilha da criação humana, isso é preciso reconhecer. Assusta. pelas possibilidades que tem e se elas não são devidamente usadas. Então, a tecnologia, ela, como dizia o Papa também na encíclica, ela acaba não sendo neutra, embora objetivamente ela é neutra, ela pode ser empregada para o bem ou para o mal. Mas, na verdade, das coisas, essa tecnologia já não é mais neutra, porque os algoritmos também são governados e governáveis. E a gente acaba, digamos, e quem tem o interesse de governar os algoritmos pode orientá-los para cá ou para lá. E aí é um risco muito grande, que os algoritmos, embora nos apresentem um certo resultado, e a gente diz, não, a internet diz isso, os algoritmos, a inteligência artificial diz isso, mas é uma inteligência artificial orientada, teleguiada, e ela não sempre corresponde à verdade das coisas.
1: Papa Francisco, quando perguntaram para ele se ele tinha medo da inteligência artificial, ele respondeu, eu tenho medo da inteligência natural. Então, porque quem alimenta é, quer dizer, o uso que nós fazemos dela, não é isso? Não posso não deixar de lado de perguntar para o senhor, que estamos numa reta final de eleições do Brasil. Um momento importante para a nossa história, a história do Brasil, uma história que se faz através de ações concretas também. Que momento nós estamos vivendo? Como é que o senhor...
0: Sim.
1: Que fotografia o senhor faria?
0: Bom, vamos pensar objetivamente. O momento eleitoral, como alguém disse, é a festa da democracia. É onde cada um pode se expressar, deve se expressar livremente, né, e conscientemente, mas ao mesmo tempo é chamada a pensar no bem comum. Né. O momento eleitoral é um momento fundamental de pensar na edificação do bem comum, não só deste momento. Eu quero que este candidato ganhe ou aquele candidato ganhe. Este é o momento, mas tem que pensar também no que vem depois, se este candidato ganha, o que vai acontecer depois, né? Mas é positivo pensar que o momento eleitoral é um chamado de todos a participarem das escolhas, de modo que o Brasil seja realmente feito a partir das escolhas da sua população. Por outro lado, vivemos um momento bastante confuso, e continuamos também desta vez a viver fortemente um clima muito polarizado nessas eleições, porque a rigor, a escolha é entre uma ideologia e outra ideologia, né? E o que muitos já comentaram, que durante a campanha eleitoral, propaganda eleitoral, muito pouco se falou dos projetos de cada parte. Muito pouco se falou do que se pretende trabalhar uma vez eleitos. Bom, um projetinho aqui, um projetinho ali. Mas um governo de 4 anos não é feito simplesmente uma proposta de outra proposta. É de um conjunto que tem uma lógica, né? E que deve olhar no seu conjunto também a vida do povo brasileiro. A vida econômica, a vida social, olhar as grandes carências do povo brasileiro para ver se quem vai governar vai ficar de costas para a maioria da população ou vai abraçar as causas, as necessidades da maioria da população. E, portanto, este é um momento complicado que a polarização excessiva durante a campanha eleitoral não permitiu ver com maior clareza. Então, agora, é claro, é o momento de os cidadãos, né, os eleitores, fazerem as suas escolhas e vamos esperar depois o que vem, né? Quem ganha deve governar, quem perde vai para a oposição e deve controlar, né? Esta é que é a lógica da democracia. Quem ganha não é quem saca a viola e vai para casa. Não, quem perde fica de pé e controla e fica de olho naqueles que governam, para que governem direito, não faça distorções. Isto se faz naturalmente, através do Congresso. Por isso que, por exemplo, nessas eleições pouco se tratou da eleição do Congresso, que ficou muito na evidência a eleição ao presidente, do presidente da República e a eleição dos governadores. Mas, olha, vão ser eleitos 2 senadores para cada estado, deputados federais de monte, deputados estaduais, de modo que se renova a Assembleia Legislativa de cada estado e se renova o Congresso Nacional, Senado Federal e Câmara dos Deputados, que são o poder legislativo, e eles tanto ajudam o governo ou atrapalham o governo, tanto controlam o governo ou acabam se tornando simplesmente, né, subservientes ao governo. Enquanto um Congresso Nacional equilibrado, bem, de gente capaz, de gente boa no Congresso Nacional, de diferentes visões que se complementam, isso é garantia de um governo saudável, de um governo saudável. É um Congresso Nacional bem equilibrado, ajudará a que o Executivo, quem quer que seja, não faça a bobagem, porque o Congresso controla. O Congresso não vai deixar fazer bobagem. O Congresso vai controlar os projetos e assim por diante, né? De acordo com a lei que rege o funcionamento dos 3 poderes, né? E, portanto, neste momento, só resta cada eleitor, né, se colocar diante da sua própria responsabilidade e fazer a melhor escolha.
1: Voltamos à afirmação. A Igreja Católica não tem partido político.
0: Não tem partido, isso é muito claro. Tem católicos em todos os partidos e não tem também candidatos enquanto lideranças da Igreja. Nós, como bispos, como padres, né, como instituições representativas da Igreja, não apresentamos candidatos ou partidos. Mas lembramos que o povo católico também é a Igreja Católica, né? E o povo católico, os leigos, cristãos leigos, sim, eles têm partidos, têm candidatos, fazem propaganda, têm a liberdade de fazer suas escolhas e o façam com muita consciência.
1: Para a gente concluir, nosso Papa Leão volta de uma viagem à França, que muitos subestimavam, né, o sectarismo, né, ninguém vai dar bolas ou pelotas para o Papa, e a gente viu exatamente o contrário. E no resumo, o Papa ficou impresso quando ele falava de Notre Dame, da ressurgir, quase como,
0: né, as cinzas.
1: As cinzas que voltam novamente a ter sentido. Então.
0: Sim, ontem estive na audiência, o Papa fez uma recapitulação, né, da sua visita à França, Paris, Lourdes e Metz. E falou um pouco das suas falas, das suas impressões. Eu vi que ele está muito contente, e não é por nada. Ele enfrentou, de alguma forma, uma resistência que é uma resistência pública, que depois se revelou que não é real, não é do povo francês, né? Mas é de uma certa mentalidade. Não, a França já era, a França não é mais cristã, a França é laica, a França não quer mais saber de ninguém, não quer mais saber da Igreja, de cristianismo, não quer mais saber de Deus. Olha, pode ter muita gente que assim pensa também na França. Sim, certamente. Mas pelas manifestações das multidões, né, os jovens no estádio de Paris, depois a multidão na missa, né, na Place de la Concorde, né, que encheu a Avenida de Campos Elíseos, Champs-Élysées, foi uma demonstração exatamente do contrário dessa ideia. A França não está mais com o cristianismo. Não, a França está ainda de olho atento, ouvido atento à Igreja, à palavra da Igreja. E ali existe um forte substrato, e o Papa mesmo dizia, em cima desse substrato se constrói pedra por pedra, assim como a Catedral de Notre Dame, reconstruída, revitalizada. E isso acontece na França.
1: O mundo tem sede de Deus.
0: O mundo tem sede de Deus, e as crises, elas existem, existiram no passado também, e a Igreja, no meio dessas crises, não pode esquecer de continuar a fazer aquilo que é do seu papel, de comunicar o evangelho da paz, o evangelho da vida, da transformação, o evangelho que é boa nova para a humanidade, mesmo quando muitos não acreditam, não têm ouvidos para isso, mas é falar, é comunicar, e isso sim terá força de transformação sempre.
1: Uma pergunta, é claro que até as pedras fazem. O sucessor de Dom Odilo. Todo mundo está esperando que o senhor fique, mas esperando também, como o senhor mesmo disse, né, que eram 2 anos,
0: sim,
1: que estamos terminando.
0: Chega o tempo, naturalmente, eu completei 77 anos e como Papa me deu 2 anos quando eu completei 75, apresentei a renúncia, como normalmente o bispo faz, e o Papa me deu, na ocasião, 2 anos, os 2 anos se completaram. Daqui para diante vai depender dos tempos suplementares que o Papa mesmo decidir. Mas nós estamos rezando, né, por quem virá, e bendito quem venha em nome do Senhor.
1: Obrigado, Dom Gilo, mais uma vez pela visita, pelo carinho, né? E um bom retorno à casa.
0: Obrigado e bom trabalho aqui na Rádio Vaticano. Deus ajude.
1: Neto, que alegria recebê-lo aqui nos estúdios da Rádio Vaticano. Seja bem-vindo. E o sorriso nos lábios e o coração que explode o encontro com o Santo Padre, trazer a Rede Vida também mais uma vez ao Vaticano. Que alegria tê-lo aqui.
2: Uma alegria enorme, imensa. Nós podemos apresentar a Rede Vida para o Santo Padre, Papa Leão. Silvonei, mas também nós estamos com uma alegria no coração muito grande poder fazer essa visita a você, que é uma voz que tem, que está impregnada no coração dos telespectadores da Rede Vida. É muito impressionante que as diversas transmissões que nós fazemos do Vaticano, as transmissões do Papa, têm sempre a sua voz. E como que as pessoas se identificam com ela. A naturalidade com que você vai expondo as falas do Papa, como que você vai descrevendo para o telespectador todo o ambiente. Portanto, hoje é um dia de agradecer a você pessoalmente, agradecer todo o Centro Televisivo do Vaticano, a Rádio Vaticano, pelo trabalho de evangelização que vocês fazem, especialmente você, que é um querido irmão e amigo.
1: Muito obrigado, Neto. E os nossos sentimentos também pelo papai, né?
2: Obrigado.
1: Agora ele olha lá de cima para a gente também, né?
2: Sem dúvida.
1: E ajuda.
2: Eu agradeço também imensamente as manifestações de carinho de todo o Brasil e queria dizer que a sua manifestação pessoal também, quando o passamento do papai, tocou muito o coração de toda a nossa família, porque ele tinha uma admiração por você imensa. Todas as vezes que nós assistimos os conteúdos que vocês geram, o papai falava para mim da potência da sua voz, da docilidade dela, da clareza, da transparência, e como que isso toca o coração dos nossos telespectadores. O papai tinha uma grande admiração por você, e a sua manifestação pessoal talvez tenha traduzido o que muitos comunicadores no Brasil gostariam também de manifestar. Então, portanto, nosso muito obrigado a todas as pessoas que foram tão gentis, especialmente a você.
1: Obrigado. Futuro da Rede Vida.
2: Silvonei, o futuro da Rede Vida, eu acho que está muito ligado com o futuro das comunicações. Eu acho que essa é uma fala que talvez para todas as lideranças da igreja, mas para todas as lideranças civis do Brasil e do mundo, tem que ser uma fala de atenção, de chamar a atenção. Nós estamos vivendo uma grande transformação na área das comunicações. Não tem hoje um jovem, um adulto, um idoso, mas também as crianças que não têm contato hoje com o celular. Portanto, têm contato direto com as redes sociais, com as mídias sociais, com as grandes big techs. Dom Dilo falava agora há pouco sobre a inteligência artificial e também a mídia programática, sobre aquilo que está programado dentro daquilo que as pessoas recebem nos seus conteúdos, na sua relação diária com a comunicação. A comunicação, Silvone, ela passou a ser muito direta, muito constante no hábito das pessoas. A televisão, durante muito tempo, ela teve uma predominância dentro dos lares. Foi um veículo muito importante para a sociedade e esse veículo foi altamente regulamentado. A própria sociedade se preparou para fazer leis para que ela pudesse ser regulamentada e equilibrada. Nós estamos numa fase de transição. A internet ainda não é regulamentada. E ela invade os países. Ela não tem fronteira. Não é igual uma radiodifusão que tem um alcance de uma região, de um país. A mídia social hoje ela é controlada pelas grandes big techs e concentradas. E, portanto, muito fácil também das ideologias, dos pensamentos, dos interesses econômicos, dos interesses políticos serem altamente trabalhados dentro dessa superestrutura. Por que eu estou falando isso, Silvanei? Porque a sociedade ela precisa ter a prudência, a sabedoria de começar a dizer o que pode e o que não pode, o que é bom e o que se deve, o que não se deve. Como fazer isso respeitando a individualidade, a liberdade, mas também preservando a sociedade? Eu acho que esse é o grande desafio de quem faz comunicação hoje e principalmente de nós, radiodifusores. Porque a radiodifusão, como eu disse agora há pouco, ela é altamente regulamentada e ela se apresenta para a sociedade como aquele veículo que muitas vezes dá segurança à informação. É a base de consulta. E as distorções são logo percebidas. Dentro das redes sociais que nós estamos vivendo hoje, é uma falta de regulamentação, uma liberdade com, diria, libertinagem também. E, portanto, Silvanei, é um momento que todos nós comunicadores temos que dialogar mais com a sociedade, mais com as pessoas e entender qual o caminho que nós estamos percorrendo e para qual nós devemos percorrer.
1: Obrigado, Neto, pela sua presença. Obrigado também pela parceria que nós temos com vocês.
2: Agradeço.
1: Pela janela que vocês nos abrem e pela alegria de poder recebê-los aqui.
2: Silvanei, eu faço esse meu agradecimento em nome do Conselho da Rede Vida, da diretoria da Rede Vida, mas eu tenho certeza que eu falo também em nome de todos os telespectadores. Muito obrigado.
1: Deus abençoe e bom retorno à casa.

E assim chegamos ao final do nosso Em Romaria desta semana, agradecendo mais uma vez a sua presença. Voltamos na próxima semana com mais um Em Romaria, caminhando juntos neste terceiro milênio.

0: Louvado seja Nosso Senhor Jesus Cristo. Esta é a Rádio Vaticano, Vatican News, que passa a transmitir diretamente da Praça São Pedro a oração do Ângelus neste domingo, 4 de outubro. Com vocês nesta transmissão, Bianca Fracalvieri. E uma saudação especial a todos que nos acompanham pelo rádio, pela televisão e também através das redes sociais. E uma saudação carinhosa à família Orionita, que nos auxilia nesta transmissão com a interpretação em língua brasileira de sinais, Libras, à comunidade surda. A vocês, a nossa gratidão e o nosso reconhecimento por esse precioso serviço. Vemos muitos fiéis na Praça São Pedro e a poucos metros daqui. Outra praça reúne muitos brasileiros. É a Praça Navona, sede da Embaixada, onde se vota neste dia 4 de outubro. Já um pouco mais distante, na cidade de Assis, milhares de fiéis celebram o padroeiro da Itália, São Francisco. Desta vez de modo ainda mais intenso, pois são os 800 anos da sua morte, um evento conhecido como Trânsito de São Francisco. Recordamos que o Papa Leão XIV convocou um ano jubilar franciscano de 10 de janeiro de 2026 a 10 de janeiro de 2027, servindo assim como uma extensão espiritual do jubileu ordinário de 2025. Vemos o céu romano com algumas nuvens e a temperatura neste momento na Praça São Pedro é de 25 graus. Felizmente deixamos para trás aqueles dias de verão intensos, de forte calor. Já a semana que se inicia aqui no Vaticano também será intensa. Na quarta-feira, dia 7, Leão XIV vai abrir o encontro com os líderes das igrejas orientais e os presidentes das conferências episcopais de todo o mundo, por ocasião dos 10 anos da exortação apostólica Amoris Laetitia, do Papa Francisco. O encontro está agendado até o dia 14 de outubro, quando se concluirá com a Santa Missa na Praça São Pedro, no lugar da audiência geral. E o objetivo é desafiador. Se trata de como renovar com vigor o cuidado pastoral e envolver cada vez mais as famílias na vida e na missão da Igreja. O evento será na Sala Paulo VI, a portas fechadas, com 187 participantes. E neste desafio foram identificados cinco temas que afetam as famílias: a realidade atual, repleta de beleza e desafios, os jovens e a descoberta da vocação para o matrimônio, os primeiros anos de casamento, o acompanhamento e o apoio em situações complexas e, por fim, as famílias cristãs como agentes da missão da Igreja. Portanto, iremos acompanhar este importante evento aqui no Vaticano para recordar os 10 anos da exortação apostólica do Papa Francisco, Amoris Laetitia. Vemos bandeiras portuguesas e brasileiras na Praça São Pedro. À espera de Leão XIV, as cortinas se abrem e vemos então o Pontífice. Vamos nos preparar para ouvir as suas palavras.
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0: Queridos irmãos e irmãs, bom domingo.
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0: deste
1: della
0: domingo
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0: fala da vita di
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0: Jesus e
1: senso della sua
0: esclarece o
1: missione.
0: sentido da sua missão.
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0: Ele é o
1: Dio
0: Filho de Deus
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0: enviado
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0: ao mundo,
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0: mas
1: rifiutato proprio da
0: rejeitado
1: quanti avrebbero

0: Essa rejeição violenta não quebra a vontade de Deus, que na sua infinita justiça transforma o mal em redenção. A pedra que os construtores rejeitaram tornou-se a pedra angular. O próprio Jesus recorda as palavras deste salmo, que celebra a obra maravilhosa realizada pelo Senhor. Precisamente o rejeitado torna-se o alicerce que sustenta tudo. É assim que o Todo-Poderoso guia a história, socorrendo-nos em todas as nossas quedas. Deus nunca descarta a nossa vida. De acordo com a imagem utilizada na parábola, a vinha a cultivar com justiça é a igreja, que construímos ou prejudicamos com as nossas escolhas. A este respeito, precisamente hoje, no 8º centenário da sua morte, desejo recordar um operário que trabalhou com grande fruto na vinha do Senhor, São Francisco de Assis. A São Francisco, o próprio Jesus pediu que reparasse a sua igreja. Inspirado pelo crucificado, Francisco edificou, antes de mais, a sua própria vida sobre o alicerce de Cristo, partilhando a sua pobreza, a sua alegria e os seus sofrimentos, até ao sinal místico dos estigmas. Homem de oração ardente, cheio de caridade para com todos, foi um exemplo para os primeiros frades que partilharam a sua ascese como condição autêntica para a reforma da igreja. São Francisco reparou-a em virtude da fé no Senhor Jesus, sanando as fissuras da discórdia com o testemunho do amor fraterno. Caríssimos, o carisma de São Francisco continua a dar frutos ainda hoje, após 8 séculos. Disso dão testemunho não só a grande e viva família franciscana, mas também os muitos dons que o seu legado espiritual difunde no povo de Deus. Por isso, enquanto celebramos o ano jubilar franciscano, imploremos com perseverança o dom da paz e comprometamo-nos sinceramente a construir a concórdia entre os povos. Que nos acompanhe sempre nesta obra a intercessão de Maria Santíssima, nossa Mãe, a quem agora nos dirigimos, espiritualmente unidos aos fiéis reunidos no Santuário de Pompeia, para elevar a súplica à Virgem do Santo Rosário.
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2: Recebemos a bênção do Papa Leão XIV, que agora então saúda os diversos grupos presentes na Praça São Pedro. Queridos irmãos e irmãs, domingo passado, em Lourdes, convidei a rezar o terço durante este mês de outubro, com a especial intenção que cessem as guerras e se construa a paz. Entre os primeiros a fazê-lo foram as crianças, e o estão fazendo. Desde 1 a 7 de outubro, a Fundação Igreja Ajuda que Sofre promove a iniciativa. 1 milhão de crianças rezam o terço pela paz e a unidade do mundo. Agradeço de coração todas as crianças, meninos e meninas que, em muitas partes do mundo, se unem a esta oração.
1: E
2: acompanhamos todos o seu exemplo, invocando a intercessão da Virgem Maria, para que os povos estejam livres do flagelo da guerra. Em especial, rezemos pela Terra Santa e pelas vítimas inocentes da violência. Nos próximos dias, por ocasião dos 10 anos da exortação apostólica Amoris Laetitia, terá lugar no Vaticano um encontro que convoquei os chefes das igrejas orientais e os presidentes das conferências episcopais de todo o mundo. Será um momento de discernimento sinodal para identificar os passos a realizar para anunciar hoje o Evangelho a todas as famílias e as novas gerações. Confio este compromisso à oração de vocês e às famílias, que, com a ajuda de Deus, são sinal de esperança e riqueza inestimável para a Igreja e para a sociedade. Estou feliz pelas múltiplas iniciativas que celebram o 8º centenário da morte de São Francisco de Assis. Recordo de modo especial as iniciativas que tiveram lugar em Assis com a presença das máximas autoridades do Estado italiano. E saúdo também os radioamadores de Assis e Foligno, que difundem a mensagem de paz de São Francisco. E dirijo agora a minha saudação a todos vocês que estão presentes aqui na Praça São Pedro.
1: Dou
2: as boas-vindas aos participantes de uma iniciativa musical organizada pelo Instituto de Música Sacra, e também aos fiéis, chilenos, professores e estudantes de um colégio na Alemanha, e os crismandos de uma cidade italiana. Agora cito então algumas cidades aqui da Itália.
3: I ragazzi della Val Brembana che hanno camminato sulla via Francigena da Viterbo a Roma. E l'associazione FIABA che promuove campagne per migliorare l'accessibilità di luoghi pubblici.
2: e uma associação que promove campanhas para melhorar a acessibilidade para locais públicos. As mães que presenteiam um sorriso de Taranto. Abençoe de coração os fiéis que hoje desta praça vão realizar uma peregrinação ao Santuário de Nossa Senhora da Revelação, prosseguindo a tradição do Papa Pio XII. A todos vocês, desejo um bom domingo. O Papa, então, sauda os fiéis, é muito aplaudido por todos eles. O Papa, portanto, recordou e reiterou o seu pedido para que rezemos pela paz neste mês de outubro, rezemos o terço. Ele citou, de modo especial, a Terra Santa e as vítimas de todas as violências. Recordou também os 10 anos da exortação apostólica Amoris Letizia, e os 800 anos da morte de São Francisco. E assim, queridos amigos, nos despedimos de todos vocês, recordando que para mais informações, basta acessar o nosso site e também as nossas redes sociais. Fica aqui o nosso agradecimento por ter acompanhado esta transmissão. Estaremos de volta, então, na quarta-feira para a audiência geral. A todos, um abençoado domingo. Louvado seja nosso Senhor Jesus Cristo.

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0: Amigas e amigos, é com muito gosto que nos encontramos aos microfones da Rádio Vaticano, também esta semana, para mais uma emissão de caráter cultural, tendo como pano de fundo a África e a sua diáspora. E é precisamente para essa diáspora que vamos hoje, eu, Dulce Araújo, e o nosso parceiro filintelício, poeta e editor Rosa de Porcelana Editora, por ele fundado e gerido juntamente com a professora Márcia Souto. As notas que estamos a ouvir são de Giant Steps, intitulam-se Giant Steps, um dos grandes marcos da música do século XX, fruto do talentoso saxofonista e compositor norte-americano John Coltrane, que nasceu há 100 anos e partiu deste mundo há quase 60, deixando um legado musical singular, marcado pela fé e a espiritualidade. Basta pensar no seu célebre A Love Supreme, como vamos ouvir nesta crónica de filintelício, intercalada de Giant Steps, precisamente, para depois ouvirmos no fim da crónica A Love Supreme.
2: No centenário do saxofonista e compositor norte-americano John William Coltrane, um dos melhores músicos de jazz de sempre, o mundo rendeu homenagem a um espírito iluminado que na sua obra-prima, A Love Supreme, foi considerado uma carta de amor e devoção a Deus. O seu poder de ainda inspirar músicos de todo o planeta não se restringe apenas aos círculos de jazz, mas aos vários círculos da música popular e erudita contemporânea. Nascida 23 de setembro de 1926, em Hamlet, Carolina do Norte, no mesmo ano em que outro dos músicos mais importantes do século XX, Miles Davis, nascia, que seria um dos homens mais responsáveis por trazer o saxofonista para os holofotes do jazz. A sua infância foi marcada por crescer no seio de uma família religiosa envolvida com os direitos dos negros nos Estados Unidos. Ambos, os pais, tocavam música de forma amadora, sendo o pai alfaiate e a mãe costureira. Os avós de John Coltrane, pastores metodistas, levavam-no a crescer sempre rodeado de música, quer fosse em casa com os pais, a tocar ou ouvir rádio ou os salmos e hinos da igreja. Tocou vários instrumentos de sopro na banda escolar até se decidir definitivamente pelo saxofone. Durante a adolescência, mudou-se com a família para Filadélfia, cidade com forte comunidade negra e onde a música jazz reinava. Aos 19 anos, alinha-se na Marinha e em 1945 é enviado para Havaí, integrando a banda militar Melody Masters. De regresso, inscreve-se na Granoff School of Music, onde aprende a teoria clássica, que mais tarde irá desafiar, mas não sem antes dominá-la, como poucos. Em 1955, aos 29 anos, casou com Juanita Grubbs, que mais tarde viria a adotar o nome Name, nome eternizado numa das mais famosas composições de Coltrane. É o ano em que John Coltrane é convidado por Miles Davis a integrar o seu quinteto, que incluía ainda Red Garland no piano, Paul Chambers no contrabaixo e Philly Joy Jones na bateria. Deste quinteto resultam alguns dos melhores discos da carreira de Miles Davis, Round About Midnight, Walking e Cooking. Este primeiro grande quinteto desagrupou-se, devido aos abusos de droga e heroína por parte de Coltrane. Livrou-se do vício ainda em 1957. De acordo com as notas de A Love Supreme, o músico teve uma epifania espiritual que biógrafos acreditam estar relacionada com o ter ultrapassado a sua adição à droga. Ele diria: com a graça de Deus, tive um despertar espiritual que me levou a uma vida mais rica e preenchida e produtiva. Nessa altura, em agradecimento, pedi humildemente que me fosse concedido o dom e o privilégio de fazer os outros felizes através da música. Em 1957, foi também o ano em que Coltrane tocou com o grupo do pianista Thelonious Monk, um dos maiores revolucionários do jazz e outro dos mentores que o ajudou a encontrar o seu som único, com várias notas disparadas a uma velocidade instantânea, sem sacrificar o volume das notas. Data também deste ano o primeiro disco como líder, um disco menos conhecido chamado Coltrane, mas em 1958 edita Blue Train e Soul Train, dois dos seus discos mais importantes. Em simultâneo, volta a integrar a banda de Miles Davis e em breve estará nas sessões de gravação do disco mais vendido da história de jazz, Kind of Blue, o disco insígnia de Miles Davis, que escancarou as portas do modelismo, uma das várias revoluções iniciadas pelo trompetista. 1959 é também o ano em que Coltrane edita Giant Steps pela Atlantic, um marco da música do século XX, em grande parte graças à sua composição, título, que muitos estudiosos consideram a planta de todo o jazz que estava por vir. Os anos seguintes são estrondosos. My Favorite Things é um portento em que Coltrane transfigura standards de forma magistral, particularmente a canção de Rodgers e Hammerstein, escrita com o musical The Sound of Music numa viagem transcendental. Olé Coltrane é um mergulho na música espanhola. No ano anterior, Miles Davis gravara uma versão do concerto de Aranjuez, e Africana gravou na mesma altura Africa Brass, disco inaugural com a Impulse. Há também dessa época o disco Coltrane Plays the Blues e a soberba colaboração entre Coltrane e John Hartman, o único disco que o saxofonista gravou com um vocalista. Em apenas 6 anos, John Coltrane participou em 10 dos discos mais importantes da história do jazz. Em 1963, Coltrane iniciara uma relação com a pianista Alice MacLeod. Depois de casar em 1966, Alice, já Coltrane, entra para a banda do marido e depois teria uma carreira solo, na qual unia o jazz e a música indiana, numa continuação de trabalho que vinha a desenvolver com John Coltrane. Esta espiritualidade e procura por um caminho iluminado acompanhavam o ar dos tempos, a década de 60. Foi um dos períodos de maiores lutas pelos direitos civis dos afro-americanos, numa sociedade marcada pelo racismo e discriminação. Enquanto Coltrane fazia músicas espirituais, ganhava consciência política e as refletia nas suas músicas, compaginando-as com o ativismo de nomes como Martin Luther King Jr., Malcolm X, Angela Davis e Muhammad Ali. Esta consciência cívica leva Coltrane a explorar novas formas de música, abrindo o seu quarteto a entrada de mais músicos, incluindo Pharoah Sanders, Ercy Shepp e Fred Hubbard, e gravando o disco menos presos à forma e mais abertos ao improviso. Apesar do sucesso, Coltrane ainda surpreenderia o mundo em 1965. Criou o chamado Quarteto Perfeito, ele como líder e compositor, mais McCoy Tyner como pianista que o entendia melhor do que ninguém e criava texturas que permitia a circularidade e a visibilidade de todos os músicos participantes. Este foi o quarteto que gravou com John Hartman Ballads, Live at Birdland e Love Supreme, uma carta de amor a Deus e à humanidade, um dos marcos incontornáveis de toda a arte do século XX. Ainda hoje, este disco é alvo de reedições que esgotaram e uma porta de entrada para milhares de ouvintes no mundo do jazz. Nos anos seguintes, Coltrane procurava novas sonoridades, como a que resultou em Meditations, em que voltou a se unir ao quarteto Tyner, Jones, Garrison, Pharoah Sanders e Rashid Ali. Coltrane acabaria por morrer em 17 de julho de 1967, vítima de um cancro de fígado. Esta figura seminal do jazz morreu aos 41 anos, mas a sua vida criativa foi de tal forma marcante que é proclamada como influenciadora, como uma das figuras mais distintas da música contemporânea. O autor da Love Supreme e Ascension foi elevado à condição de santo pela Igreja Ortodoxa Africana. A Igreja de St. John Coltrane foi fundada por Franzo King e Marina King em 1969 e está sediada em São Francisco, na Califórnia. Depois da elevação de John Coltrane à santidade, foi-lhe adotado o nome Santo John William Coltrane.

A Love Supremo, uma obra musical que logo à sua saída em 1965, com a grande surpresa de todos, mesmo dos produtores, vendeu em poucos meses mais de 50 mil exemplares e obteve o chamado Disco de Ouro. A Love Supreme está entre os melhores discos do mundo e dos mais conhecidos, tendo sido várias vezes reeditado, assinala, por sua vez, o padre Giovanni Ardeler, num amplo artigo dedicado a John Coltrane na revista dos jesuítas italianos Civiltà Cattolica, número 850, de 24 de setembro de 2026.

O padre Giovanni Arledler cita na sua introdução uma frase interessante de John Coltrane a propósito da sua colaboração com Miles Davis. Diz ele: vivi muito tempo na obscuridade porque me contentava de tocar aquilo que se queria de mim. Até que, com Miles Davis, em 1955, tomei consciência daquilo que podia fazer a mais e de diferente.

Continuamos ainda a ouvir a Love Supreme, com a qual terminamos esta homenagem a John Coltrane no centenário do seu nascimento, ocorrido a 23 de setembro de 1926 nos Estados Unidos. Uma figura que vale a pena conhecer, como procuramos aqui fazer através da crónica de Filinto Elísio, que agradecemos.

tempo ainda na nossa emissão África Enclave Cultural, Personagens e Eventos, para voltarmos a um dos momentos significativos da recente viagem do Papa Leão XIV à França, nomeadamente a sua visita no dia 25 de setembro, à tarde, à sede da Unesco, a Organização das Nações Unidas para a Cultura, a Ciência e a Educação, que tem a sua sede principal na capital francesa.

Leão 14 foi acolhido à sua chegada na sede pelo novo diretor-geral da Unesco, o egípcio Khaled Ahmed El Enani, que lhe agradeceu pela visita e lhe ilustrou o espírito que guia a Unesco nas suas atividades. Recorde-se que a Unesco foi criada em 1945, na sequência da Segunda Guerra Mundial, para educar a paz duradoura e a irmandade e harmonia entre os seres humanos, através da promoção da cultura, da educação e da ciência. A Santa Sé é membro observador da Unesco e, no próximo ano, recordou Khaled, ocorrerão os 75 anos das relações entre a Santa Sé e a Unesco, que tem no centro das suas atividades o ser humano e, por conseguinte, muito em sintonia com a Igreja, que também considera o homem o centro das atividades humanas. Khaled disse que as prioridades que a Unesco tem atualmente são a África, continente dinâmico que pode ajudar a moldar o futuro da humanidade, a igualdade de género, promovendo os direitos da mulher, os pequenos estados insulares em desenvolvimento, que estão na linha da frente nas mudanças climáticas, e os jovens, cujas vozes, disse, continuam a inspirar com as suas atividades de paz e assim por diante.

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1: E depois destes breves aspectos do discurso que o diretor-geral da Unesco dirigiu ao Santo Padre, ouçamos agora as palavras de Leão XIV nesta peça de Silvonei José.
2: O pontífice pronunciou um longo discurso partindo da Carta Constitucional da própria Unesco, que nasceu em 1946. Após as atrocidades e a enorme perda de vidas humanas causadas pelos conflitos mundiais da primeira metade do século XX, os Estados-membros da ONU escreveram no preâmbulo: "Uma vez que as guerras nascem na mente dos homens, é no espírito dos homens que devem ser erguidas as defesas da paz." A Santa Sé partilha deste projeto há quase 75 anos, quando inaugurou sua presença na instituição com uma missão permanente de observação. No âmbito da educação, Leão XIV recordou a contribuição plurissecular da Igreja Católica com aberturas de escolas e universidades. Obras imbuídas de uma questão fundamental que nos interpela ainda hoje.
3: What does it mean to be human? Every culture is challenged by this question, which lies at the heart of every form of knowledge, every art and every religion.
2: O que significa ser humanos? Mesmo no século XXI, disse o Papa, não podemos dar por garantido que sabemos quem é a pessoa humana ou o que significa viver como ser humano. O que significa ser humanos? Antes de mais, a pessoa humana é alguém que é concebido e nasce. E enquanto filhos, somos todos irmãos. Em segundo lugar, todos necessitados de cuidados e de afeto. Esquecê-lo significa tratar a vida como mercadoria. Em terceiro lugar, lembrar da nossa humanidade comum significa reconhecer que ela é magnífica e necessita de justiça para que possa brilhar. E a guerra representa a sua antítese. Foi então que o tema da paz entrou no discurso do Santo Padre. Esta não pode ser construída apenas com tratados, mas é verdadeira quando brota da virtude da justiça, mais do que um mero contrato. Hoje, analisou, formas de barbárie fomentam rivalidades e conflitos. E as novas tecnologias podem se tornar um novo instrumento de domínio e injustiça.
3: The paradox has become increasingly evident. While intelligence is attributed to computational systems, we struggle to recognize the inalienable dignity of human persons whose lives are...
2: O paradoxo tornou-se cada vez mais evidente. Enquanto a inteligência é atribuída aos sistemas computacionais, temos dificuldade em reconhecer a dignidade inalienável da pessoa humana, cuja vida é avaliada com base no critério da eficiência e, quando considerada já não produtiva, é rejeitada e descartada. O pontífice reiterou a dignidade da pessoa desde o nascimento até a morte natural, que na fé cristã encontra a sua plena luz em Cristo. Na diversidade de perspectivas, a Unesco é chamada a criar harmonia entre as nações, no cenário atual que o pontífice descreveu entre Torre de Babel e Pentecostes. Na primeira imagem bíblica, hoje se constata uma globalização sem fraternidade, através de um ávido colonialismo financeiro e imposições ideológicas, em que a hiperconexão promove novas formas de isolamento, de miséria material e espiritual, de abandono. A comunicação tornou-se muito mais rápida, mas não necessariamente mais verdadeira. A informação é abundante, mas não corresponde à sabedoria. Sem uma deontologia compartilhada, alertou, corre-se o risco de multiplicar informações falsas. A inteligência artificial acentua esse problema com consequências, inclusive, morais. Uma delas é a corrupção. Em vez de respeitar a lei, quem detém o poder invoca-a quando ela serve aos seus interesses, e ignora-a quando esta os limita, chegando mesmo a tratar a justiça como uma mercadoria que se compra e vende. Se percebermos que a corrupção da lei tem a sua origem na corrupção do coração, podemos compreender que qualquer ciência praticada sem ética corre o risco de perder o sentido, deixando de servir e refletir a dignidade humana. A esse respeito, o pontífice exortou a comunidade internacional a dedicar especial atenção à proteção das crianças e jovens. Para redimir a cultura, Leão XIV oferece a imagem bíblica da Praça de Pentecostes, onde a mensagem de paz é acolhida por todos como boa nova. Não é a prepotência de Babel, mas a paz de Pentecostes que possibilita essa comunhão entre os povos. Sempre que encontrarmos obstáculos à nossa missão, lembremos-nos de que existe apenas uma terra para todos e uma única e comum natureza humana, disse o Papa, incluindo a crise ecológica como um empecilho à plena realização do homem. Diante das numerosas e complexas urgências do nosso tempo, o pontífice reiterou a confiança que a Santa Sé deposita não só na Unesco, mas em todas as instituições internacionais. Não se trata de pregar um otimismo ingênuo que ignore as dificuldades, mas sim de perseverar na esperança de que o bem é sempre possível. A Santa Sé acredita que a educação seja o instrumento para superar medos recíprocos e que a ciência possa servir à vida de cada ser humano, semeando no presente a boa colheita do futuro. Ao chegar ao final de seu discurso, o Papa retomou o tema do sentido e como as religiões podem colaborar nesta busca comum. Não caminhamos para o nada, afirmou, fazendo votos de que o encontro reforce a consciência de pertencer a uma única humanidade.
3: Tout en soutenant leurs aspirations à la justice, c'est avec gratitude et estime que j'invoque sur vous tous et sur vos nations l'abondance des bénédictions de Dieu, Créateur Tout-Puissant et Miséricordieux.
2: Ao apoiar os seus anseios de justiça com gratidão e estima, invoco sobre todos vocês e sobre as suas nações a abundância das bênçãos de Deus, Criador Todo-Poderoso e Misericordioso. Obrigado.
3: Merci.
1: E com esta síntese do discurso do Papa Leão XIV na Unesco, terminamos por hoje o programa África Enclave Cultural, Personagens e Eventos desta semana aqui na Rádio Vaticano. Estaremos de volta na próxima quinta-feira. Até lá. E vos deixamos na companhia de My Favorite Things, de John Coltrane, o nosso personagem de hoje, gênio da música, através da qual ele procurou fazer os outros felizes, como ele próprio dizia.

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2: Alô você! Uma boa tarde nos estúdios da Rádio Vaticano, Silvonei José, e o nosso espaço dedicado à música popular brasileira. 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Começamos o espaço de hoje com Nara Leão e a Garota de Ipanema. Depois é a vez de MPB4. Bom dia, boa tarde.

0: Você ouviu aí a belíssima voz de Marina, Charme do Mundo. Antes foi a vez de Milton Nascimento, com Crescente e Cavaleiros do Céu. Chegamos ao fim do nosso espaço de hoje. Nós voltamos amanhã, nesse mesmo horário, com mais MPB para você. Um bom início de tarde e até amanhã.
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1: Amigas e amigos, saudações. Rádio Vaticano, Dulce Araújo convosco neste domingo 4 de outubro de 2026. Deus nunca descarta a nossa vida, disse o Papa no Ângelus ao recordar a missão de Jesus. Leão XIV recordou ainda a figura de São Francisco no 8º centenário da sua morte e exortou a implorarmos com perseverança o dom da paz e da concórdia entre os povos. Presidentes das conferências episcopais do mundo inteiro estarão nos próximos dias no Vaticano para um encontro de discernimento no quadro do 10º aniversário da exortação apostólica Amoris Laetitia, anunciou o Papa após a oração do Ângelus, em que salientou vários outros pontos. São Francisco recorda-nos que a guerra não é um destino e a paz é o único futuro possível, disse por sua vez o cardeal Matteo Zuppi na missa celebrada hoje em Assis. Na sua reflexão, neste domingo, 4 de outubro de 2026, da janela do Palácio Apostólico sobre a Praça de São Pedro, o Papa deteve-se sobre a passagem do Evangelho de São Mateus em que Jesus esclarece o sentido da sua missão.
2: Ele é o Filho de Deus enviado no mundo.
1: Ele é o Filho de Deus enviado ao mundo, mas rejeitado precisamente por aqueles que deveriam tê-lo escolhido de braços abertos. Aquele que veio para trazer a salvação recebe uma condenação. Aquele que quer dar a vida é condenado à morte. Ao mesmo tempo que nos faz refletir sobre as tantas crueldades que assolam o mundo e a história dos povos, prosseguiu o Papa, o ensinamento de Cristo revela a misericórdia cada vez maior do seu Pai, pois essa rejeição violenta não quebra a vontade de Deus, que, na sua infinita justiça, transforma o mal em redenção. A pedra que os construtores rejeitaram tornou-se a pedra angular, o alicerce que sustenta tudo. É assim que o Todo-Poderoso guia a história, socorrendo-nos em todas as nossas quedas. Deus nunca descarta a nossa vida. De acordo com a imagem utilizada na parábola, salientou o Leão XIV, a vinha a cultivar com justiça é a igreja que construímos ou prejudicamos com as nossas escolhas. Nesta esteira, e precisamente neste dia em que se celebra o 8º centenário da sua morte, o Papa recordou a figura de São Francisco de Assis, definindo-o um operário que trabalhou com grande fruto na vinha do Senhor.
2: San Francesco d'Assisi.
1: São Francisco de Assis, a quem o próprio Jesus pediu que reparasse a sua igreja. Inspirado pelo crucificado, Francisco edificou, antes de mais, a sua própria vida sobre o alicerce de Cristo, partilhando a sua pobreza, a sua alegria e os seus sofrimentos, até ao sinal místico dos estigmas. Homem de oração ardente, cheio de caridade para com todos, foi um exemplo para os primeiros frades que partilharam a sua ascese como condição autêntica para a reforma da Igreja. São Francisco reparou-a em virtude da fé no Senhor Jesus, sanando as fissuras da discórdia com o testemunho do amor fraterno. E o Papa foi avante, exortando.
2: Caríssimi, il carisma di San Francesco porta frutto ancora.
1: Caríssimos, o carisma de São Francisco continua a dar frutos ainda hoje, após 8 séculos. Disso dá um testemunho não só a grande e viva família franciscana, mas também os muitos dons que o seu legado espiritual difunde no povo de Deus. Por isso, enquanto celebramos o ano jubilar franciscano, imploremos com perseverança o dom da paz e comprometamo-nos sinceramente a construir a concórdia entre os povos.
2: Concordia fra i popoli.
1: E não faltou um pedido a Nossa Senhora.
2: In quest'opera ci accompagni sempre l'intercessione di Maria Santissima, nostra madre.
1: Que nos acompanhe sempre nesta obra a intercessão de Maria Santíssima, nossa mãe, a quem agora nos dirigimos espiritualmente unidos aos fiéis reunidos no Santuário de Pompeia para elevar a súplica à Virgem do Santo Rosário.
2: Angelus Domini, nunciavit Maria.
1: Após a recitação do Ângelus, Leão XIV recordou que, no último domingo, em Lourdes, convidou as pessoas a rezarem o Rosário durante este mês de outubro, tendo como intenção especial a cessação das guerras e a construção da paz. Salientou que as crianças foram as primeiras a responder e estão a fazer isso de 1 a 7 de outubro, numa iniciativa promovida pela Fundação Ajuda à Igreja que Sofre. 1 milhão de crianças rezando o Rosário pela paz e pela unidade no mundo.
2: Ringrazio di cuore tutti i bambini e le bambine che in tante parti del mondo si uniscono a questa preghiera.
1: Agradeço sinceramente a todos os meninos e meninas que se unem a esta oração em todo o globo. Sigamos todos o seu exemplo, invocando a intercessão da Virgem Maria para que os povos sejam libertados do flagelo da guerra.
2: In particolare, preghiamo per la Terra Santa e per le vittime innocenti della violenza.
1: Em particular, rezemos pela Terra Santa e pelas vítimas inocentes da violência.
2: Nei prossimi giorni, in occasione del 10º anniversario dell'esortazione apostolica Amoris Laetitia.
1: A seguir, o Papa Leão disse que nos próximos dias, por ocasião do 10º aniversário da exortação apostólica Amoris Laetitia, realizar-se-á no Vaticano um encontro para o qual convidou os presidentes das conferências episcopais de todo o mundo. E explicou.
2: Será um momento de discernimento sinodal.
1: Será um momento de discernimento sinodal para identificar os passos a serem dados no anúncio do Evangelho hoje, junto às famílias e às gerações mais jovens. Confio esta iniciativa às vossas orações e, sobretudo, confio às famílias que, com a ajuda de Deus, são um sinal de esperança e um tesouro inestimável para a Igreja e para a sociedade. Prevost passou depois a falar da festa de São Francisco de Assis, que se celebra neste dia 4 de outubro, ocasião pela qual o cardeal Matteo Zuppi, arcebispo de Bolonha e presidente da Conferência Episcopal Italiana, presidiu a celebração eucarística na Basílica de São Francisco, em Assis, e exprimiu o seu apreço pelas iniciativas neste ano jubilar de São Francisco.
2: Sono lieto per le molteplici iniziative.
1: Aprecio as muitas iniciativas que celebram o 8º centenário da morte de São Francisco de Assis. Recordo, em particular, aquelas realizadas em Assis, que contaram com a presença das mais altas autoridades do Estado italiano. Saúdo também os radioamadores de Assis e Foligno, que difundem a mensagem de paz de São Francisco. O Papa concluiu dirigindo uma saudação a todos quantos estavam presentes na Praça de São Pedro, cerca de 15 mil pessoas, e mencionou diversos grupos, entre os quais os participantes na Semana Internacional de Música Sacra, organizada pelo Pontifício Instituto de Música Sacra, bem como os fiéis de Puente Alto, em Santiago do Chile, e os professores e alunos do Ginásio Sancto Boaventura de Dillingen, na Alemanha. Da Itália, mencionou, entre outros, jovens que receberam o sacramento da confirmação, o grupo Mães que Oferecem um Sorriso e ainda a Associação Estudantes com Estrelas.
2: A tutti voi, auguro una buona domenica.
1: Como referiu o Papa, o cardeal Zuppi celebrou neste dia 4 de outubro em Assis a missa por ocasião do 8º centenário da morte de São Francisco. Bianca Fracalvieri nos dá conta da sua homilia.
3: A sua homilia foi cadenciada pela expressão Laudato Si, louvado sejas. Nós que muitas vezes não sabemos agradecer e nos sentimos vítimas, confundindo a dádiva com um direito, e como sempre acontece com os egocêntricos, nos unimos à voz doce e forte de São Francisco e de seus muitos e incontáveis filhos para dizer sempre, mesmo nas adversidades e ainda mais ao final deste centenário, Laudato Si. Nesta época, afirmou o cardeal italiano, somos tentados e seduzidos pela cultura do poder, vulgar e intrusiva, enganosa, fruto também de ênfases mal direcionadas e de interesses econômicos descarados e enormes, de nacionalismos que arruinam as nações, de campanhas que criam inimigo em vez de buscar o que nos une. Laudato Si. Pois é justamente ele, o humilde, que esvazia sempre com muita cortesia e sem nenhuma presunção a arrogância dos fortes. Ele fala com todos, pois sua fé não é contra ninguém, mas amor por todos, porque vê tudo com os olhos de Deus, aqueles que fazem a vida cantar. O mundo de São Francisco e o nosso, constatou o cardeal Zuppi, é marcado por guerras terríveis, por uma loucura que enlouquece, onde a única razão a ser buscada é a paz e a justiça, pois somente elas permitem encontrar e defender todas as razões. Laudato Si, Frei Francisco, por nos lembrar que a guerra não é um destino e que a paz começa por nós e é o único futuro possível. Milhares de fiéis de toda a Itália participaram das celebrações pelos 800 anos da morte do pobrezinho de Assis, não só neste domingo, mas também nos dias passados. Para celebrar o evento historicamente conhecido como Trânsito de São Francisco, ocorrido em outubro de 1226, o Papa Leão XIV convocou o Ano Jubilar Franciscano, de 10 de janeiro de 2026 a 10 de janeiro de 2027.
1: A irmã Ana Rita Nunes Araújo, ecónoma-geral das Congregações das Irmãs Franciscanas das Vitórias, fundada em 1884 pela venerável Mary Jane Wilson, esteve recentemente em Roma e, em entrevista à nossa emissora, falou do carisma da congregação e da fundadora, uma anglicana de origem britânica que se converteu ao catolicismo e fundou na Madeira a congregação, cuja casa generalícia é em Lisboa. Ouçamos um excerto da entrevista em que elucida melhor o percurso da fundadora.
4: Nasceu na Índia, filha de pais ingleses, depois fez toda a formação na Inglaterra, França e como enfermeira foi até à Ilha da Madeira acompanhando uma doente. Ali, porque o seu clima era próprio para a cura dos doentes, então ali Deus bateu o coração de Mary Jane Wilson. Não é? Vendo a situação social, a situação religiosa, a educação, a saúde, a falta, a pobreza que existia ali, Deus tocou ao coração e que daí nasceu a congregação.
1: E a irmã é atualmente a ecónoma dessa congregação?
4: Sim, atualmente estou a desempenhar essa missão e ao qual me encontro aqui a visitar também as nossas irmãs. Trabalhamos no Colégio Português, trabalhamos no hospital como enfermeiras, Fate Bene Fratelli, e depois também temos uma comunidade que dá o serviço da pastoral educativa e social em Milão.
1: E a congregação hoje está presente em várias partes do mundo, não é? Para além de Portugal e da Madeira.
4: Sim, está presente em 11 países, nos três continentes. O primeiro país, até sairmos de Portugal continental, foi Moçambique. Daí se foi expandindo para todo o mundo, ao qual hoje estamos em 11 países, continente africano, europeu e asiático, e ao qual exercemos a nossa missão. O nosso carisma é um pouco amplo, na vertente da educação, da saúde, da pastoral social, da pastoral catequética, da pastoral do idoso. É como um ramo onde cada uma sente a sua missão de estar na linha da frente, com especial atenção aos mais pobres.
1: Irmã Ana Rita Nunes Araújo, que veio à Itália também com o fito de arranjar meios para vários projetos que a congregação tem nos países de missão. É tudo. A Rádio Vaticano se despede a todos desejando continuação de um bom domingo. 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
1: Olá, queridos amigos, sejam bem-vindos a mais uma edição do nosso Porta Aberta. E o nosso especial desta semana certamente é dedicado à viagem apostólica do Santo Padre à França, que acaba de se concluir. A acolhida do povo francês impressionou não só Santo Padre, mas a todos nós fiéis. E começamos justamente em Paris, com a Santa Missa na Praça da Concórdia. Vamos ouvir Silvane José.
2: Em um dos lugares mais emblemáticos da capital da França, o Santo Padre centrou a homilia na imagem da água viva e na sede de Deus presente no coração humano. Se alguém tem sede, venha a mim. Partindo das palavras de Jesus no Evangelho, Leão XIV recordou que Cristo é a fonte capaz de responder à busca mais profunda do ser humano. Não se trata tanto de uma sede material, mas, antes, de uma sede de sentido, de verdade e de realização que habita no coração de cada um. O Papa convidou os fiéis a olharem para o próprio coração e a reconhecerem que nenhuma realidade deste mundo é capaz de satisfazer plenamente o ser humano. Mesmo depois de alcançar objetivos ou ver recompensados os próprios esforços, observou, pode reaparecer um vazio interior que se tenta preencher com novos prazeres, bens ou distrações. Em seguida, propôs algumas perguntas para ajudar nessa reflexão. Qual é a nossa sede mais profunda? O que procuramos realmente na vida? Todos aspiramos à felicidade, ao amor, à realização. Mas em que fonte procuramos saciar a nossa sede? Contentamo-nos com os bens materiais, com satisfações imediatas, com tantos pequenos ídolos que prometem mundos e fundos, deixando o nosso coração vazio? Com o batismo, recebemos a água viva de que fala o Evangelho. Mas será que, na verdade, encontramos pessoalmente Cristo? Na sua essência, o ser humano é um ser que

do país e pediu que essa herança continue a produzir frutos no presente. Não guardeis a fé em Jesus Cristo só para vós mesmos, disse, mas deixai-a transbordar para saciar e preencher as pessoas que encontrardes. A vós cabe levar a esperança onde reinam o desânimo e a aridez espiritual. O Papa recordou os numerosos santos e testemunhas que marcaram a história da França, dos primeiros mártires, como Blandina, Putino e Irineu, a São Martinho de Tours, São Francisco de Sales, São Vicente de Paulo. Uma fecundidade que, segundo Leão XIV, continua hoje naqueles que trabalham em favor da vida, da família, da verdade, da paz, da fraternidade e da justiça. Na capital francesa, o pontífice elevou uma oração para que a água viva do Espírito Santo se espalhe em toda a França e dirigiu palavras especiais às famílias que perseveraram em sua missão, apesar das dificuldades cotidianas. Aos jovens, Leão XIV afirmou: sois a igreja de hoje, manifestando alegria pelo entusiasmo e pelo compromisso deles nas comunidades cristãs. O pensamento do Papa voltou-se ainda aos catecúmenos e neófitos, chamados a prosseguir no caminho da fé, da conversão e da iniciação cristã, e a se tornarem testemunhas da civilização do amor. Ao concluir, Leão XIV confiou à França a intercessão de Nossa Senhora. Irmãos e irmãs, recorramos à Mãe de Deus, fonte de salvação, aquela que guia as nossas vidas para o seu Filho, autor de toda a graça. Com o seu sim, livre e confiante, tornou-se a arca, humilde e desejada por Deus, na qual o amor do Pai encarnou para se doar ao mundo. Invoquemo-la com confiança para que, pela sua intercessão, jorrem fontes de água viva no seio do povo de Deus, fazendo florescer em toda a França os rebentos da fé, da esperança e da caridade. Amém.

0: Mas o coração da viagem certamente foi a visita a Lourdes. No santuário, Leão XIV presidiu a Santa Missa. Vamos ouvir Silvana e José.
1: No segundo compromisso de seu penúltimo dia na França, o Santo Padre presidiu este domingo a Santa Missa no Santuário de Nossa Senhora de Lourdes, cujo centro mariano recebe todos os anos milhões de visitantes provenientes de mais de 140 países do mundo inteiro, partilhando histórias e esperanças. Dos mais de 7 mil dossiês de curas depositados após as aparições de Nossa Senhora a Santa Bernadette Subiru em 1858, a Igreja reconhece 72 casos como milagres ocorridos neste lugar. Apoiados pela oração dos doentes e pelo amor,

0: amor da nossa mãe, caminhai com confiança rumo ao futuro. Não temais as tempestades do mundo. A Santa Mãe de Deus vigia sobre o vosso caminho. Envolve a Igreja no seu manto de ternura e, como estrela radiosa da manhã, guia os vossos passos para vos gerar com alegria na própria vida do seu Filho Jesus, disse o Papa na homilia da celebração, dirigindo-se aos peregrinos.
1: Frères et sœurs, pèlerins venus de France et du monde entier, en vous regardant ce matin, réunis dans la maison de notre mère, je vois le visage universel de l'Église.
0: Irmãos e irmãs, peregrinos vindos da França e de todo o mundo, ao olhar para vós esta manhã, reunidos na casa da nossa mãe, vejo o rosto universal da Igreja. Alguns de vós atravessastes continentes, superastes fadigas, trouxestes as vossas alegrias e os vossos fardos até esta gruta sagrada. Que felicidade estarmos juntos, um só coração, uma única família. O pontífice ressaltou que os textos propostos pela liturgia dominical abordam um aspecto central da mensagem que a Virgem Maria veio confiar à Santa Bernadette e sobre o qual Leão XIV desenvolveu boa parte de sua reflexão, ou seja, o convite à conversão, ao mesmo tempo terno e urgente. É hoje, não amanhã, que é preciso converter-se. É hoje o momento favorável, o dia da salvação. Sim, observou. Deus deseja que o homem viva, que abra os olhos e volte para ele. Converter-se é abandonar os caminhos do erro para seguir o caminho da vida, abrindo assim o nosso coração à única alegria que não passa, acrescentou o Papa. O próprio Jesus não mede palavras quando exorta à penitência, como nos relata, por exemplo, São Lucas. Se não vos converterdes, perecereis todos. Mas ele alarga o horizonte da vida terrena ao da vida eterna. Enquanto a felicidade aqui na Terra é uma realidade efêmera, relativa e, por vezes, infelizmente, inacessível para alguns, a verdadeira felicidade é prometida a todos na esperança e deve ser o principal objeto da nossa busca, dos nossos esforços, das nossas escolhas, destacou o Papa. O Santo Padre afirmou que, neste momento da história, no seio de uma sociedade em busca de progresso e bem-estar material, mas por vezes tentada a esquecer o horizonte da eternidade, Maria vem lembrar-nos a grandeza e a amplitude da nossa salvação para a vida eterna.
1: Face au courant actuel qui cherche à redéfinir la valeur de la vie humaine devant la maladie, la souffrance ou la vieillesse, la grotte Massavier se dresse comme un sanctuaire de l'espérance chrétienne.
0: Perante as correntes atuais que procuram redefinir o valor da vida humana face à doença, ao sofrimento ou à velhice, a gruta de Massabielle ergue-se como um santuário da esperança cristã. Aqui nenhuma fragilidade é rejeitada. As vossas muletas, as vossas cadeiras de rodas, as vossas lágrimas escondidas não são obstáculos. São o lugar por excelência onde sois plenamente respeitados, acolhidos e transcendidos pelo amor infinito de Deus. Leão XIV lembrou que encontramos o apelo insistente à conversão nas palavras que Maria proferiu ali mesmo. Penitência, penitência, penitência. Ressaltou em seguida que esta exigência de conversão envolve a própria Igreja na sua peregrinação terrena. Ela deve ter a coragem de viver essa conversão em primeiro lugar, para curar as feridas profundas, as infidelidades e os dolorosos desvios cometidos no seu seio. Devemos submeter-nos humildemente ao olhar purificador do Senhor. O apelo da nossa mãe ao nosso dever de oração e conversão enche-nos de grande esperança pois ela indica-nos o meio de mudar o curso das coisas, meio esse que não é outro senão o de nos associarmos à paixão de Cristo, prosseguiu o pontífice. Peregrinos, irmãos e irmãs, não partireis de Lourdes como chegastes, partireis como missionários da esperança. Foi a exortação do Santo Padre antes de concluir sua reflexão com um olhar voltado para a Virgem Maria, Nossa Mãe Santíssima.
1: Tel est le miracle de ce lieu. Susciter la joie de l'espérance au cœur même de l'épreuve et de la peine.
0: Eis o milagre deste lugar. Suscitar a alegria da esperança mesmo no meio das provações e da dor. A Virgem Maria cura os nossos olhares e transfigura os nossos corações, dando-lhes a paz. Sede testemunhas ativas desta força e desta ternura divinas, que nos permitem continuar o caminho e alcançar a meta, nos vossos países, dioceses e famílias. Apoiados pela oração dos doentes e pelo amor da Nossa Mãe, caminhai com confiança rumo ao futuro. Não temais as tempestades do mundo. A Santa Mãe de Deus vigia sobre o vosso caminho. Envolve a Igreja no seu manto de ternura e, como estrela radiosa da manhã, guia os vossos passos para vos gerar, com alegria, na própria vida do seu Filho Jesus.

0: Outro momento marcante da visita do Papa à França foi o encontro com vítimas de abusos. A reportagem é de Andressa Collet.
1: Na tarde de domingo, na Casa Episcopal de Lourdes, o Papa Leão XIV recebeu 7 pessoas, 4 homens e 3 mulheres, vítimas de abusos por parte de membros do clero e da igreja na França, acompanhadas por Dom Gerard Lestang, bispo de Amiens e presidente do Conselho para a Prevenção e o Combate à Pedofilia da Conferência Episcopal da França. O Papa se reuniu individualmente e, em particular, com cada um deles, ouvindo suas histórias, a dor e o sofrimento vivido, às vezes, infelizmente, com a cumplicidade ou silêncio daqueles que poderiam tê-los ajudado, e também suas propostas para que isso não se repita. Com alguns, ele permaneceu por alguns instantes em oração. Ao final do encontro, o Papa se reuniu com todos em uma sala da Casa Episcopal e lhes dirigiu algumas palavras, agradecendo pelo doloroso testemunho e reafirmando seu compromisso para que o mal sofrido não se repita com outras pessoas. O Papa Leão expressou solidariedade a eles e, por meio deles, a todos aqueles que sofreram e ainda sofrem pelas feridas causadas pelos abusos infligidos. Por fim, expressando o desejo de poder trabalhar em conjunto para que a comunidade dos fiéis seja cada vez mais um lugar onde homens e mulheres de todas as idades possam encontrar consolação e cura, o Papa pediu aos presentes que rezem por ele e os concedeu a sua bênção. O encontro terminou por volta das 7:30 da noite. Os 7 integrantes que expuseram ao Papa a gravidade do flagelo dos abusos na igreja foram selecionados pela Conferência Episcopal Francesa e também pela Conferência dos Religiosos e Religiosas da França, após contatos com cerca de 40 interlocutores entre grupos e indivíduos. Todos haviam apresentado algumas ideias e propostas para a realização do encontro e, na organização, se procurou garantir a representatividade mais equitativa possível. O número reduzido de participantes, que gerou reclamações por parte de alguns coletivos, foi uma escolha ditada pela vontade de permitir uma troca genuína, conforme solicitado pelo próprio Leão XIV. O grupo, no entanto, entregou ao Papa cartas de alguns dos grupos ou indivíduos contatados pelo Serviço de Proteção aos Menores da Conferência Episcopal. Ainda na manhã de domingo, Leão XIV fez referência ao doloroso flagelo dos abusos contra menores cometidos por membros do clero ou no âmbito eclesial durante o discurso aos bispos com quem se reuniu antes da missa em Lourdes. O Papa pediu vigilância máxima, lembrando ao mesmo tempo a determinação com a qual a Conferência Episcopal adotou medidas corajosas para responder às vítimas. Uma referência ao processo de transparência, reformas e indenizações que foi iniciado pelos bispos franceses. De acordo com um relatório do ano de 2021, mais de 210 mil menores foram vítimas de abusos por parte de quase 3 mil padres e religiosos entre os anos de 1950 e 2020. Os bispos abordaram a questão dos abusos em todas as últimas assembleias plenárias e procuraram garantir que as vítimas que no ano passado denunciavam indiferença por parte da igreja também fossem ouvidas.

0: Mas agora vamos saber do próprio Papa como ele viveu esta experiência desta viagem à França. Os detalhes da coletiva no voo de regresso são de Silvana e José.
1: No voo de retorno a Roma, após 4 dias de viagem apostólica à França, Leão XIV conversou com jornalistas que o acompanharam durante a visita. Em um balanço da peregrinação, o Papa destacou os momentos vividos em Lourdes e o encontro com 80 mil jovens no Stade de France, em Paris, como experiências marcadas pela esperança, pela fé e pela proximidade com pessoas que sofrem. Os 4 dias foram literalmente repletos de muitas bênçãos, afirmou, recordando especialmente os doentes, os idosos e aqueles que são marginalizados pela sociedade. Na conversa, Leão XIV também respondeu a questões sobre os abusos sexuais na Igreja, a defesa da vida e o fim da vida, o problema da habitação, as guerras entre Rússia e Ucrânia, os gastos com armamentos, os riscos relacionados à inteligência artificial e à situação da Igreja na Alemanha. Ao longo das respostas, o Papa reafirmou a missão da Igreja de anunciar o Evangelho, defender a dignidade humana e promover o diálogo, a paz e o cuidado com os mais vulneráveis. Antes de tudo, disse o Papa aos jornalistas, mais uma vez obrigado pelo trabalho que vocês realizaram. Penso que estiveram bastante ocupados nesses dias e, de certo modo, foi um programa muito intenso. Os 4 dias foram literalmente repletos de muitas bênçãos. Eu diria até quase de milagres, especialmente o tempo passado em Lourdes, caminhando com tantas pessoas doentes e sofredoras, acompanhando-as e vendo como a graça da presença de Deus se manifestou de tantas maneiras diferentes, tocando o coração das pessoas, transformando suas vidas e, para usar uma expressão que mencionei ali, devolvendo dignidade aos doentes, aos idosos e àqueles que, em algumas partes da sociedade, são descartados. Assim, foram muitos os sinais, as expressões e os símbolos ao longo desses 4 dias. Falando sobre a questão dos abusos sexuais dentro da Igreja, a pergunta de um jornalista: o senhor considera que os abusos sexuais na Igreja são sistêmicos? Eu diria, antes de tudo, respondeu o Papa, sem querer contradizer ninguém, porque considero isso muito importante, que ao me encontrar com aquelas 7 vítimas, pedi a elas que também me ajudassem a transmitir a outras vítimas a disposição, tanto minha quanto da Igreja, de escutá-las e de caminhar com elas enquanto buscam a cura, reconhecendo a dor que as situações de abuso causaram em suas vidas. Várias delas falaram de abuso sistêmico. Pessoalmente, prefiro expressá-lo de outra maneira, embora tenha falado de algumas organizações dentro da Igreja que, em determinados momentos, agiram, por assim dizer, de modo abusivo como sistema. Mas penso que é importante fazer uma distinção. O abuso sexual é, antes de tudo, um problema humano. Quando acontece dentro da Igreja, porém, acrescenta-se uma dimensão completamente diferente, porque a vida de fé das pessoas é profundamente ferida e, às vezes, até destruída. Existe uma responsabilidade particular da Igreja de caminhar com essas pessoas e ajudá-las a buscar a cura. Nesse sentido, falei com elas sobre como a Igreja, de certas maneiras, tenha sido vista como responsável, mas, ao mesmo tempo, penso que a própria Igreja tem um papel importante a desempenhar para ajudá-las a encontrar o caminho da cura. Um dos jornalistas, na sua pergunta, falou que durante 4 dias, ele era francês, nosso país viveu ao ritmo do entusiasmo geral provocado pela sua visita. O que na França é um feito. Muito obrigado, disse Santo Padre. O lema de sua viagem apostólica foi para que o mundo tenha vida. O tema dos cuidados no fim da vida apareceu repetidamente em seus discursos. Na França, disse o jornalista, temos o princípio da laicidade, que estabelece uma separação entre religião e política. O senhor considera que quando algo é importante, quando os interesses em jogo são elevados, essa fronteira, essa linha deve ser ultrapassada em nome da primazia da consciência. O senhor ultrapassou essa linha? Obrigado pela sua pergunta, respondeu o Papa. Eu diria que, segundo a compreensão que a Igreja tem da separação entre Igreja e política, ou entre Igreja e Estado, eu não ultrapassei essa linha. E convido vocês a lerem ou relerem Magnifica Humanitas, onde falo sobre a doutrina social da Igreja na primeira sessão, nos dois primeiros capítulos, e afirmo que, quando a Igreja fala sobre a defesa da vida ou sobre questões da doutrina social, não está entrando na política, está aplicando o Evangelho à vida das pessoas. E podem existir políticos, se assim quisermos dizer, tanto de esquerda quanto de direita, que afirmam a religião deve permanecer apenas na esfera privada, que cada um faça o que quiser em sua vida pessoal, mas, enquanto Estado, precisamos manter essa separação. Ora, justamente por isso, quando fui à França, fui principalmente para anunciar o Evangelho, para proclamar a Boa Nova, para reafirmar aquilo que o próprio Jesus Cristo diz quando afirma: eu sou o caminho, a verdade e a vida. Ou seja, para proclamar a verdade que Jesus nos oferece. A defesa da vida é algo que, como todos vocês sabem, a Igreja ensina e no qual acredita profundamente. Por isso, por um lado, evidentemente, sabendo que na França uma lei foi recentemente aprovada e que também em outros países da Europa, assim como em outras partes do mundo, há um amplo debate sobre as questões relacionadas ao fim da vida, é preciso considerar essa realidade. Mas estar em um lugar como Lourdes, onde as pessoas estão em busca de algo muito mais profundo, significa compreender que suas vidas, mesmo em meio à doença, à deficiência ou a diferentes formas de sofrimento, têm um sentido. A Igreja, por causa do próprio Jesus, quer estar próxima dessas pessoas e afirmar os valores que a própria vida, penso eu, representa para todos nós.
0: E assim chegamos ao final da edição desta semana do nosso Porta Aberta. Obrigada pela companhia, obrigada pela sintonia. Estaremos de volta na próxima semana. Até lá!

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1: Olá, Brasil e demais países de língua portuguesa. Sejam bem-vindos a mais uma edição do programa brasileiro da Rádio Vaticano, Vatican News, com as últimas notícias do Papa e da Igreja no mundo. Com vocês, nesta edição, Bianca Fracalvieri. E o pensamento bíblico de hoje. A pedra que os construtores rejeitaram tornou-se a pedra angular. Isto foi feito pelo Senhor. Do Evangelho de São Mateus, capítulo 21, versículo 42. Vamos então aos destaques do nosso programa de hoje. São Francisco, grande operário na vinha do Senhor. Leão XIV recorda no Ângelus o pobrezinho de Assis, no dia dos 800 anos da sua morte. Em seus apelos, recordou a importância de rezar o terço neste mês de outubro, pedindo de modo especial pela paz. O pontífice citou um evento importante que começa esta semana no Vaticano. A partir de quarta-feira, presidentes de conferências episcopais se reúnem para debater os desafios da família, 10 anos depois da exortação Amoris Laetitia. Já ontem, o pontífice presidiu a Santa Missa para a Gendarmeria Vaticana na Gruta de Lourdes, nos Jardins Vaticanos. Portanto, fique conosco que a Rádio Vaticano, o Vatican News, está no ar. E mais uma vez, sejam todos bem-vindos à edição deste domingo, 4 de outubro. Edificar a nossa vida sobre o alicerce de Cristo. Para Leão XIV, este é o ensinamento deixado por São Francisco ao recordar no Ângelus Dominical os 800 anos da morte do pobrezinho de Assis. Comentando a liturgia do dia, a parábola evangélica fala da vida de Jesus e esclarece o sentido da sua missão. Ele é o Filho de Deus enviado ao mundo, mas rejeitado precisamente por aqueles que deveriam tê-lo acolhido de braços abertos. Aquele que veio para trazer a salvação recebe uma condenação. Aquele que quer dar a vida é condenado à morte.
2: Mentre ci fa riflettere sulle tante crudeltà che rovinano il mondo.
1: Ao mesmo tempo que nos faz refletir sobre as tantas crueldades que assolam o mundo e a história dos povos, o ensinamento de Cristo revela a misericórdia cada vez maior do seu Pai, assim comentou o Papa. Com efeito, esta rejeição violenta não quebra a vontade de Deus, que na sua infinita justiça transforma o mal em redenção. É assim que o Todo-Poderoso guia a história, socorrendo-nos em todas as nossas quedas. Deus nunca descarta a nossa vida. De acordo com a imagem utilizada na parábola, a vinha a cultivar com justiça é a igreja, que podemos construir ou prejudicar com nossas escolhas.
2: A questo riguardo, proprio oggi, nell'ottavo centenario della morte.
1: A este respeito, precisamente hoje, no 8º centenário da sua morte,

0: Coração ardente, cheio de caridade para com todos. Um exemplo para os primeiros frades que partilharam a sua ascese como condição autêntica para a reforma da Igreja. São Francisco reparou em virtude da fé no Senhor Jesus, sanando as fissuras da discórdia com o testemunho do amor fraterno. O carisma de São Francisco, ressaltou o Papa, continua a dar frutos ainda hoje, após 8 séculos. Disso dão testemunho não só a grande e viva família franciscana, mas também os muitos dons que o seu legado espiritual difunde no povo de Deus.
1: Mentre dunque celebriamo l'anno giubilare francescano, chiediamo con perseveranza il dono della pace.
0: Por isso, exortou, enquanto celebramos o ano jubilar franciscano, imploremos com perseverança o dom da paz e comprometamo-nos sinceramente a construir a concórdia entre os povos. Ao concluir, pedindo a intercessão de Maria Santíssima, Leão XIV convidou os presentes a se unirem espiritualmente aos fiéis reunidos no Santuário de Pompeia para elevar a súplica à Virgem do Santo Rosário. Por fim, concedeu a todos a sua bênção apostólica.
1: Sit nomen Domini benedictum,
2: ex nunc et usque in saeculum,
1: adiutorium nostrum in nomine Domini,
2: qui feci caelum et terram.
1: Benedicat vos, omnipotens Deus, Pater, et Filius, et Spiritus Sanctus.
2: Amen.

0: Ao final do Ângelus, Leão XIV recordou que domingo passado, em Lourdes, convidou os fiéis a rezarem o Santo Rosário durante o mês de outubro, com a intenção especial de que cessem as guerras e se construa a paz. Entre os primeiros a rezar estiveram as crianças e continuam a fazê-lo através da iniciativa promovida pela Fundação Ajuda a Igreja que Sofre, de 1º a 7 de outubro, intitulada 1 milhão de crianças reza o Santo Rosário.
1: Ringrazio di cuore tutti i bambini e le bambine che in tante parti del mondo
0: Agradeço de
1: uniscono a questa
0: coração a
1: preghiera.
0: todas as crianças que em tantas partes do mundo se unem a esta oração. Sigamos todos o seu exemplo, invocando a intercessão da Virgem Maria para que os povos sejam libertados do flagelo da guerra.
1: Dal flagello della guerra. In particolare preghiamo per la Terra Santa e per le vittime innocenti della violenza.
0: Em particular, rezemos pela Terra Santa e pelas vítimas inocentes da violência. O pontífice recordou ainda um importante evento que terá lugar no Vaticano nos próximos dias, por ocasião dos 10 anos da exortação apostólica Amoris Laetitia. Trata-se de um encontro convocado pelo próprio Papa, do qual foram convidados os líderes das igrejas orientais católicas e os presidentes das conferências episcopais de todo o mundo.
1: Será um momento de discernimento sinodale
0: Será um
1: per
0: momento de
1: individuare i
0: discernimento
1: passi da
0: sinodal para
1: compiere,
0: identificar
1: per
0: os
1: annunciare
0: passos a
1: oggi.
0: dar para anunciar hoje o Evangelho junto das famílias e das jovens gerações, disse o Santo Padre, confiando a oração dos fiéis este compromisso e, sobretudo, das famílias, que são sinal de esperança e riqueza inestimável para a
1: Ricchezza
0: Igreja e para a
1: inestimabile per
0: sociedade.
1: la Chiesa e per la società.
0: E neste dia 4 de outubro, em Assis, o presidente da Conferência Episcopal Italiana e arcebispo de Bolonha, o cardeal Matteo Zuppi, presidiu a Santa Missa na Basílica de São Francisco, em Assis. A sua homilia foi cadenciada pela expressão Laudato si, louvado sejas. Nós, que muitas vezes não sabemos agradecer e nos sentimos vítimas, confundindo a dádiva com um direito, e como sempre acontece com os egocêntricos, nos unimos à voz doce e forte de São Francisco e de seus muitos e incontáveis filhos para dizer sempre, mesmo nas adversidades e ainda mais ao final deste centenário, Laudato si'. Nesta época, afirmou o cardeal italiano, somos tentados e seduzidos pela cultura do poder, vulgar e intrusiva,

0: enganosa, fruto também de ênfases mal direcionadas e de interesses econômicos descarados e enormes, de nacionalismos que arruinam as nações, de campanhas que criam inimigo em vez de buscar o que nos une. Laudato si, pois é justamente ele, o humilde, que esvazia sempre com muita cortesia e sem nenhuma presunção a arrogância dos fortes. Ele fala com todos, pois sua fé não é contra ninguém, mas amor por todos, porque vê tudo com os olhos de Deus. A Gruta de Lourdes, nos Jardins Vaticanos, foi o tradicional cenário para a missa presidida pelo Papa Leão por ocasião da festa de São Miguel Arcanjo, que a liturgia celebrou em 29 de setembro, padroeiro da Gendarmeria Vaticana. Em sua homilia, o pontífice falou da alegria de acolher nesta ocasião os 15 novos membros que prestaram juramento recentemente.
1: Questo è il momento della preghiera.
0: Este é o momento da oração, afirmou ele, destacando três verbos: servir, zelar e proteger.
1: Per voi, gendarmi, questo servizio è un modo di essere operai nella vigna del Signore.
0: Para vocês, gendarmes, esse serviço é uma forma de serem trabalhadores na vinha do Senhor. Aos cuidados de vocês são confiados locais, entradas, edifícios, mas, acima de tudo, pessoas. Uma característica que se destaca quando os encontro é justamente o cuidado. É bonito ver como vocês olham para o outro não como um problema a ser resolvido, mas como uma pessoa a ser respeitada e protegida.
1: Ma come una persona da rispettare e custodire.
0: O pontífice comentou o evangelho deste 27º domingo do tempo comum, que traz a parábola dos vinhateiros. O que recebemos é uma responsabilidade que devemos zelar com humildade e dedicação, e viver com discrição e senso de dever.
1: Sapete bene che l'autorità alla luce del Vangelo
0: Vocês sabem
1: si
0: muito bem
1: esprime
0: que, à luz do Evangelho, a autoridade se expressa, antes de tudo, na capacidade de zelar, ouvir e acompanhar com equilíbrio, firmeza e respeito. No centro da parábola está o Filho, que representa Cristo, e no centro de suas vidas e do seu serviço, acrescentou o Papa, deve estar ele, Jesus Cristo. Antes mesmo de serem gendarmes, vocês são homens chamados a segui-lo. Dele aprendemos a força que se transforma em mansidão, a vigilância que nasce da confiança, a autoridade que caminha lado a lado com a humildade e a coragem de intervir com um coração misericordioso.
1: Ci saranno giornate tranquille e giornate difficili.
0: Haverá dias
1: Momenti in cui
0: tranquilos e
1: sarà
0: dias
1: necessario
0: difíceis,
1: decidere
0: momentos em
1: rapidamente.
0: que será necessário tomar decisões rapidamente, situações que trarão cansaço e preocupação. O gendarme não carrega tudo sozinho. Ele reza, sabe confiar e sabe encontrar em Deus aquela paz que lhe permite agir com lucidez e com um coração sereno. Outra característica de quem faz este trabalho é ter um coração e uma mente educados ao bem. Antes de qualquer gesto externo, há um olhar interior. Quem cuida dos outros deve, antes de tudo, guardar dentro de si a verdade, a justiça, a bondade e o respeito.
1: La parola di oggi vi invita a qualcosa di ancora più profondo.
0: A palavra de hoje os
1: Familiare con
0: convida a algo
1: cura,
0: mais
1: anche su voi
0: profundo,
1: stessi.
0: a velar com cuidado também por vocês mesmos, zelar pelo coração para que não se endureça, mas seja sempre dócil a Deus e atento aos outros. Zelar pela consciência para que ela continue a guiá-los com retidão. Zelar pela fraternidade entre vocês, para que cada um possa se sentir acolhido, apoiado e nunca sozinho. O Santo Padre concluiu agradecendo de modo especial aos familiares dos gendarmes, cujo trabalho requer sacrifícios feitos de ausências de casa e horários às vezes ingratos. Por fim, a última recomendação.
1: Non dimenticate mai per chi e per che cosa avete scelto di servire.
0: Nunca se esqueçam
1: Siate
0: de quem
1: uomini
0: e para
1: affidabili,
0: que vocês decidiram servir. Sejam homens confiáveis, discretos e leais. Deixem que seja Jesus a inspirar o seu serviço. Que o seu maior distintivo seja um coração que sabe guardar. Leão XIV confiou o trabalho dos gendarmes a Nossa Senhora e a São Miguel Arcanjo, para que os ampare na vigilância e na luta contra todo o mal.
1: E nella lotta contro ogni male.
0: E agora vamos ouvir a reflexão para este domingo na voz de Silvana e José.

o Senhor investiu de modo extraordinário na vinha. Na época da colheita, ele deseja ver os bons frutos, mas nada encontra. Sua decepção é grande. Ele, percebendo que nada adiantou, derruba a proteção e a torna pasto. Ele havia dado o melhor. Melhor cepa, melhor terreno, melhor sol, tudo do melhor. A primeira leitura nos fala que Deus é o Senhor e a videira são os israelitas. Tudo de bom foi investido neles, concluindo com a encarnação do Verbo. Ele colheu infidelidade, pessoas exploradas e oprimidas, mentiras, derramamento de sangue, uma liturgia formal e estéril, sem adesão interior do coração. O Evangelho nos relata a história de outra vinha. Só que desta vez, o desacerto não foi causado pela vinha, mas pelos agricultores. Do mesmo modo, enquanto a vinha simboliza o povo de Deus, os agricultores simbolizam os chefes religiosos. Uma novidade: será o cuidado dos agricultores que fará com que a vinha produza boas uvas. Do mesmo modo, será a dedicação dos chefes religiosos de Israel que fará com que o povo de Deus dê frutos. O último versículo da primeira leitura nos diz quais os frutos esperados: justiça e obras de bondade. Deus enviou no momento certo profetas que colheriam os frutos da videira, mas os agricultores os espancaram, apedrejaram e mataram. Finalmente, o vinhateiro, o dono da vinha, enviou seu filho, mas os agricultores o mataram para poderem se apoderar da vinha. Jesus então pergunta a seus ouvintes qual deverá ser a reação do dono da vinha. Eles respondem que deveria mandar matar os homicidas de modo violento e passar a vinha a outros encarregados. Contudo, Jesus não caminha por essas sendas, mas leva seu auditório a fazer outro tipo de reflexão. Jesus quer que seus ouvintes percebam que Deus é diferente e que sua reação será apenas passar a vinha para outro grupo de pessoas. Jesus está falando da missão do povo de Israel, que deveria ter assumido a proclamação do reino e que agora tem sua missão passada para os pagãos. Assim também nós recebemos no batismo a missão de levar o Evangelho, de proclamar o reino, de cuidar da vinha do Senhor. Se não o fizermos, não teremos respondido à confiança depositada em nós pelo Senhor. A vergonha será nossa por não termos respondido à altura, à dignidade a qual fomos chamados, e à missão, que não pode parar, passará para outros. Não sejamos a vinha que não deu fruto e nem os agricultores que não cuidaram dela, mas forneçamos frutos excelentes e, quando o Senhor nos pedir, apresentemos a parcela da igreja a nós confiada com a beleza e com os frutos que o Senhor busca. Essa parcela da igreja é nossa família, nosso local de trabalho, os ambientes que frequentamos, ou seja, a parcela do mundo onde transitamos. Recebemos a luz, a vela acesa, no dia de nosso batismo, exatamente para isso, para iluminar nosso mundo com a luz de Cristo, com a justiça social, com a fidelidade a Deus e com o amor aos menos favorecidos.

No Evangelho de hoje nós nos perguntamos: que frutos estamos oferecendo a Deus? A parábola dos maus lavradores nos apresenta uma imagem muito forte. Deus confia sua vinha aos cuidados do ser humano. O proprietário prepara tudo, planta a vinha, coloca uma cerca, constrói o lagar, levanta uma torre, depois entrega a vinha aos lavradores. A vinha já estava preparada, eles receberam algo que não construíram sozinhos. Receberam a confiança. Assim acontece conosco. A vida é uma vinha que Deus colocou em nossas mãos. Nossa família, nossos dons, nosso trabalho, nossa fé, nossas oportunidades, as pessoas que encontramos pelo caminho, tudo isso pode ser entendido como parte dessa vinha confiada aos nossos cuidados. O problema começa quando nós, os lavradores, passamos a agir como se fossem donos daquilo que apenas havia sido confiado a cada um de nós. Quando chega o tempo dos frutos, recusam-se a entregá-los. Mas agridem e matam os servos enviados pelo proprietário. Aqui está uma pergunta importante: o que estamos fazendo com aquilo que Deus colocou em nossas mãos? Deus não espera apenas que conservemos a vinha, Ele espera frutos, frutos de amor, de misericórdia, justiça, de perdão, de solidariedade, de fidelidade e cuidado com aqueles que estão ao nosso lado. A parte mais importante: Ele enviou o Seu Filho. Talvez seja essa a parte mais comovente da parábola. Depois de tantos servos rejeitados, o proprietário disse: terão respeito a meu filho. Quem sabe? Para a fé cristã, a referência a Jesus torna-se evidente. Deus enviou os profetas, mensageiros, e finalmente enviou o próprio filho. Mas o filho também é rejeitado, é levado para fora da vinha e morto. A parábola aponta assim para aquilo que acontecerá com o próprio Cristo. Então Jesus recorda uma passagem fundamental: a pedra que os construtores rejeitaram tornou-se a pedra angular. Aquilo que os homens rejeitaram, Deus transforma em fundamento. A cruz que parecia derrota, Deus torna-se caminho de salvação. A morte não tem a última palavra. Isso também ilumina nossas próprias rejeições e sofrimentos. Quantas vezes aquilo que julgamos perdido pode, nas mãos de Deus, transformar-se em começo de algo novo. O perigo é uma fé sem frutos. Por isso é que Jesus termina dizendo que o reino será confiado a quem dê seus frutos.

Jesus, faça de nossa vida uma vinha fecunda, que não sejamos apenas pessoas que falam de Ti, mas discípulos que produzam frutos de amor, de perdão, de justiça e misericórdia. E que Tu seja sempre a pedra fundamental de nossa casa, de nossa família e de nosso coração.

E assim chegamos ao final da edição deste domingo, 4 de outubro. Obrigada pela companhia, obrigada pela sintonia. Estaremos de volta amanhã neste mesmo horário para mais um programa da Rádio Vaticano, o Vatican News. A todos um abençoado domingo e até lá!

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1: Amigas e amigos, saudações. Rádio Vaticano, Dulce Araújo convosco neste domingo 4 de outubro de 2026. Deus nunca descarta a nossa vida, disse o Papa no Ângelus ao recordar a missão de Jesus. Leão XIV recordou ainda a figura de São Francisco no 8º centenário da sua morte e exortou a implorarmos com perseverança o dom da paz e da concórdia entre os povos. Presidentes das conferências episcopais do mundo inteiro estarão nos próximos dias no Vaticano para um encontro de discernimento no quadro do 10º aniversário da exortação apostólica Amoris Laetitia, anunciou o Papa após a oração do Ângelus, em que salientou vários outros pontos. São Francisco recorda-nos que a guerra não é um destino e a paz é o único futuro possível, disse por sua vez o cardeal Matteo Zuppi na missa celebrada hoje em Assis. Há 100 anos nascia o saxofonista e compositor dos Estados Unidos, John Coltrane, cuja composição mais célebre é A Love Supreme, em que exprime de forma sublime o seu reencontro com Deus após um período difícil da sua vida. A ele dedicamos hoje a rubrica África Enclave Cultural, Personagens e Eventos. Na sua reflexão, neste domingo, 4 de outubro de 2026, da janela do Palácio Apostólico sobre a Praça de São Pedro, o Papa deteve-se sobre a passagem do Evangelho de São Mateus em que Jesus esclarece o sentido da sua missão.
2: Ele é o Filho de Deus enviado no mundo.
1: Ele é o Filho de Deus enviado ao mundo, mas rejeitado precisamente por aqueles que deveriam tê-lo escolhido de braços abertos. Aquele que veio para trazer a salvação recebe uma condenação. Aquele que quer dar a vida é condenado à morte. Ao mesmo tempo que nos faz refletir sobre as tantas crueldades que assolam o mundo e a história dos povos, prosseguiu o Papa, o ensinamento de Cristo revela a misericórdia cada vez maior do seu Pai, pois essa rejeição violenta não quebra a vontade de Deus que, na sua infinita justiça, transforma o mal em redenção. A pedra que os construtores rejeitaram tornou-se a pedra angular, o alicerce que sustenta tudo. É assim que o Todo-Poderoso guia a história, socorrendo-nos em todas as nossas quedas. Deus nunca descarta a nossa vida. De acordo com a imagem utilizada na parábola, salientou o Leão XIV, a vinha a cultivar com justiça é a igreja que construímos ou prejudicamos com as nossas escolhas. Nesta esteira, e precisamente neste dia em que se celebra o 8º centenário da sua morte, o Papa recordou a figura de São Francisco de Assis, definindo-o um operário que trabalhou com grande fruto na vinha do Senhor.
2: San Francesco d'Assisi.
1: São Francisco de Assis, a quem o próprio Jesus pediu que reparasse a sua igreja. Inspirado pelo crucificado, Francisco edificou, antes de mais, a sua própria vida sobre o alicerce de Cristo, partilhando a sua pobreza, a sua alegria e os seus sofrimentos, até ao sinal místico dos estigmas. Homem de oração ardente, cheio de caridade para com todos, foi um exemplo para os primeiros frades que partilharam a sua ascese como condição autêntica para a reforma da Igreja. São Francisco reparou-a em virtude da fé no Senhor Jesus, sanando as fissuras da discórdia com o testemunho do amor fraterno. E o Papa foi avante, exortando.
2: Caríssimi, il carisma di San Francesco porta frutto ancora.
1: Caríssimos, o carisma de São Francisco continua a dar frutos ainda hoje, após 8 séculos. Disso dá um testemunho não só a grande e viva família franciscana, mas também os muitos dons que o seu legado espiritual difunde no povo de Deus. Por isso, enquanto celebramos o ano jubilar franciscano, imploremos com perseverança o dom da paz e comprometamo-nos sinceramente a construir a concórdia entre os povos.
3: povos.
1: E não faltou um pedido a Nossa Senhora.
2: In quest'opera ci accompagni sempre l'intercessione di Maria Santissima, nostra madre.
1: Que nos acompanha sempre nesta obra a intercessão de Maria Santíssima, nossa mãe, a quem agora nos dirigimos espiritualmente unidos aos fiéis reunidos no Santuário de Pompeia para elevar a súplica à Virgem do Santo Rosário.
2: Angelus Domini, nunciavit Maria.
4: Et Santo.
1: Após a recitação do Ângelus, Leão XIV recordou que no último

0: Agradeço sinceramente a todos os meninos e meninas que se unem a esta oração em todo o globo. Sigamos todos o seu exemplo, invocando a intercessão da Virgem Maria para que os povos sejam libertados do flagelo da guerra.
1: In particolare preghiamo per la Terra Santa e per le vittime innocenti della violenza.
0: Em particular, rezemos pela Terra Santa e pelas vítimas inocentes da violência.
1: Nei prossimi giorni, in occasione del decimo anniversario dell'esortazione apostolica Amoris
0: A
1: Laetitia,
0: seguir, o Papa Leão disse que, nos próximos dias, por ocasião do décimo aniversário da exortação apostólica Amoris Laetitia, realizar-se-á no Vaticano um encontro para o qual convidou os presidentes das conferências episcopais de todo o mundo. E explicou.
1: Será um momento de discernimento sinodale
0: Será um momento de discernimento sinodal para identificar os passos a serem dados no anúncio do Evangelho hoje, junto às famílias e às gerações mais jovens. Confio esta iniciativa às vossas orações e, sobretudo, confio às famílias que, com a ajuda de Deus, são um sinal de esperança e um tesouro inestimável para a Igreja e para a sociedade. Prevost passou depois a falar da festa de São Francisco de Assis, que se celebra neste dia 4 de outubro, ocasião pela qual o cardeal Matteo Zuppi, arcebispo de Bolonha e presidente da Conferência Episcopal Italiana, presidiu a celebração eucarística na Basílica de São Francisco, em Assis, e exprimiu o seu apreço pelas iniciativas neste ano jubilar de São Francisco.
1: Sono lieto per le molteplici iniziative.
0: Aprecio as muitas iniciativas que celebram o oitavo centenário da morte de São Francisco de Assis. Recordo, em particular, aquelas realizadas em Assis, que contaram com a presença das mais altas autoridades do Estado italiano. Saúdo também os radioamadores de Assis e Foligno, que difundem a mensagem de paz de São Francisco. O Papa concluiu dirigindo uma saudação a todos quantos estavam presentes na Praça de São Pedro, cerca de 15 mil pessoas, e mencionou diversos grupos, entre os quais os participantes na Semana Internacional de Música Sacra, organizada pelo Pontifício Instituto de Música Sacra, bem como os fiéis de Puente Alto, em Santiago do Chile, e os professores e alunos do Ginásio Sangue de Boaventura de Dillingen, na Alemanha. Da Itália, mencionou, entre outros, jovens que receberam o sacramento da confirmação, o grupo Mães que Oferecem um Sorriso e ainda a Associação Estudantes com Estrelas.
1: A tutti voi, auguro una buona domenica.
0: Como referiu o Papa, o cardeal Zuppi celebrou neste dia 4 de outubro em Assis a missa por ocasião do oitavo centenário da morte de São Francisco. Bianca Fracalvieri nos dá conta da sua homilia.
2: A sua homilia foi cadenciada pela expressão Laudato si, louvado sejas. Nós que muitas vezes não sabemos agradecer e nos sentimos vítimas, confundindo a dádiva com um direito, e como sempre acontece com os egocêntricos, nos unimos à voz doce e forte de São Francisco e de seus muitos e incontáveis filhos para dizer sempre, mesmo nas adversidades e ainda mais ao final deste centenário: Laudato si. Nesta época, afirmou o cardeal italiano, somos tentados e seduzidos pela cultura do poder, vulgar e intrusiva, enganosa, fruto também de ênfases mal direcionadas e de interesses econômicos descarados e enormes, de nacionalismos que arruinam as nações, de campanhas que criam inimigo em vez de buscar o que nos une. Laudato si. Pois é justamente ele, o humilde, que esvazia sempre com muita cortesia e sem nenhuma presunção a arrogância dos fortes. Ele fala com todos, pois sua fé não é contra ninguém, mas amor por todos, porque vê tudo com os olhos de Deus, aqueles que fazem a vida cantar. O mundo de São Francisco e o nosso, constatou o cardeal Zuppi, é marcado por guerras terríveis, por uma loucura que enlouquece, onde a única razão a ser buscada é a paz e a justiça, pois somente elas permitem encontrar e defender todas as razões. Laudato si, Frei Francisco, por nos lembrar que a guerra não é um destino e que a paz começa por nós e é o único futuro possível.

Milhares de fiéis de toda a Itália participaram das celebrações pelos 800 anos da morte do pobrezinho de Assis, não só neste domingo, mas também nos dias passados. Para celebrar o evento historicamente conhecido como Trânsito de São Francisco, ocorrido em outubro de 1226, o Papa Leão XIV convocou o Ano Jubilar Franciscano, de 10 de janeiro de 2026 a 10 de janeiro de 2027.

0: As notas que estamos a ouvir são de Giant Steps, intitulam-se Giant Steps, um dos grandes marcos da música do século XX, fruto do talentoso saxofonista e compositor norte-americano John Coltrane, que nasceu há 100 anos e partiu deste mundo há quase 60, deixando um legado musical singular, marcado pela fé e a espiritualidade. Basta pensar no seu célebre A Love Supreme, como vamos ouvir nesta crónica de Filintilizio, intercalada de Giant Steps, precisamente, para depois ouvirmos no fim da crónica A Love Supreme.
1: No centenário do saxofonista e compositor norte-americano John William Coltrane, um dos melhores músicos de jazz de sempre, o mundo rendeu homenagem a um espírito iluminado que na sua obra-prima, A Love Supreme, foi considerado uma carta de amor e devoção a Deus. O seu poder de ainda inspirar músicos de todo o planeta não se restringe apenas aos círculos de jazz, mas aos vários círculos da música popular e erudita contemporânea. Nascida 23 de setembro de 1926, em Hamlet, Carolina do Norte, no mesmo ano em que outro dos músicos mais importantes do século XX, Miles Davis, nascia, que seria um dos homens mais responsáveis por trazer o saxofonista para os holofotes do jazz. A sua infância foi marcada por crescer no seio de uma família religiosa, envolvida com os direitos dos negros nos Estados Unidos. Ambos, os pais, tocavam música de forma amadora, sendo o pai alfaiate e a mãe costureira. Os avós de John Coltrane, pastores metodistas, levavam-no a crescer sempre rodeado de música, quer fosse em casa com os pais, a tocar ou ouvir rádio ou os salmos e hinos da igreja. Tocou vários instrumentos de sopro na banda escolar até se decidir definitivamente pelo saxofone. Durante a adolescência, mudou-se com a família para Filadélfia, cidade com forte comunidade negra e onde a música jazz reinava. Aos 19 anos, alinha-se na Marinha e em 1945 é enviado para Havaí, integrando a banda militar Melody Masters. De regresso, inscreve-se na Granoff School of Music, onde aprende a teoria clássica, que mais tarde irá desafiar, mas não sem antes dominá-la, como poucos. Em 1955, aos 29 anos, casou com Juanita Grubbs, que mais tarde viria a adotar o nome Name, nome eternizado numa das mais famosas composições de Coltrane. É o ano em que John Coltrane é convidado por Miles Davis a integrar o seu quinteto, que incluía ainda Red Garland no piano, Paul Chambers no contrabaixo e Philly Joy Jones na bateria. Deste quinteto resultam alguns dos melhores discos da carreira de Miles Davis: Round About Midnight, Walking e Cooking. Este primeiro grande quinteto desagrupou-se devido aos abusos de droga e heroína por parte de Coltrane. Livrou-se do vício ainda em 1957. De acordo com as notas de A Love Supreme, o músico teve uma epifania espiritual que biógrafos acreditam estar relacionada com o ter ultrapassado a sua adição à droga. Ele diria: com a graça de Deus, tive um despertar espiritual que me levou a uma vida mais rica e preenchida e produtiva. Nessa altura, em agradecimento, pedi humildemente que me fosse concedido o dom e o privilégio de fazer os outros felizes através da música. Música. Em 1957, foi também o ano em que Coltrane tocou com o grupo do pianista Thelonious Monk, um dos maiores revolucionários do jazz e outro dos mentores que o ajudou a encontrar o seu som único, com várias notas disparadas a uma velocidade instantânea, sem sacrificar o volume das notas. Data também deste ano o primeiro disco como líder, um disco menos conhecido chamado Coltrane, mas em 1958 edita Blue Train e Soul Train, dois dos seus discos mais importantes. Em simultâneo, volta a integrar a banda de Miles Davis e em breve estará nas sessões de gravação do disco mais vendido da história de jazz, Kind of Blue, o disco insígnia de Miles Davis, que escancarou as portas do modelismo, uma das várias revoluções iniciadas pelo trompetista. 1959 é também o ano em que Coltrane edita Giant Steps pela Atlantic, um marco da música do século XX, em grande parte graças à sua composição, título, que muitos estudiosos consideram a planta de todo o jazz que estava por vir. Os anos seguintes são estrondosos. My Favorite Things é um portento em que Coltrane transfigura standards de forma magistral, particularmente a canção de Rodgers e Hammerstein, escrita com o musical The Sound of Music numa viagem transcendental. Olé Coltrane é um mergulho na música espanhola. No ano anterior, Miles Davis gravara uma versão do concerto de Aranjuez, e a africana gravou na mesma altura Africa Brass, disco inaugural com a Impulse. Há também dessa época o disco Coltrane Plays the Blues e a soberba colaboração entre Coltrane e John Hartman, o único disco que o saxofonista gravou com um vocalista. Em apenas 6 anos, John Coltrane participou em 10 dos discos mais importantes da história do jazz. Em 1963, Coltrane iniciara uma relação com a pianista Alice MacLeod. Depois de casar em 1966, Alice, já Coltrane, entra para a banda do marido e depois teria uma carreira solo, na qual unia o jazz e a música indiana, numa continuação de trabalho que vinha a desenvolver com John Coltrane. Esta espiritualidade e procura por um caminho iluminado acompanhavam o ar dos tempos, a década de 60. Foi nos períodos de maiores lutas pelos direitos civis dos afro-americanos, numa sociedade marcada pelo racismo e discriminação. Enquanto Coltrane fazia músicas espirituais, ganhava consciência política e as refletia nas suas músicas, compaginando-as com o ativismo de nomes como Martin Luther King Jr., Malcolm X, Angela Davis e Muhammad Ali. Esta consciência cívica leva Coltrane a explorar novas formas de música, abrindo o seu quarteto à entrada de mais músicos, incluindo Pharoah Sanders, Ernie Shep e Fred Ward, e gravando o disco menos presos à forma e mais abertos ao improviso. Apesar do sucesso, Coltrane ainda surpreenderia o mundo em 1965. Criou o chamado Quarteto Perfeito, ele como líder e compositor, mais McCoy Tyner como pianista, que o entendia melhor do que ninguém e criava texturas que permitia a circularidade e a visibilidade de todos os músicos participantes. Este foi o quarteto que gravou com John Hartman Ballads, Live at Birdland e Love Supreme, uma carta de amor a Deus e à humanidade, um dos marcos incontornáveis de toda a arte do século XX. Ainda hoje, este disco é alvo de reedições que esgotaram e uma porta de entrada para milhares de ouvintes no mundo do jazz. Nos anos seguintes, Coltrane procurava novas sonoridades, como a que resultou em Meditations, em que voltou a se unir ao quarteto Tiny Jones Garrison, Pharoah Sanders e Rashid Ali. Coltrane acabaria por morrer em 17 de julho de 1967, vítima de um cancro de fígado. Esta figura seminal do jazz morreu aos 41 anos, mas a sua vida criativa foi de tal forma marcante que é proclamada como influenciadora, como uma das figuras mais distintas da música contemporânea. O autor da Love Supreme e Ascension foi elevado à condição de santo pela Igreja Ortodoxa Africana. A Igreja de St. John Coltrane foi fundada por Franzo King e Marina King em 1969 e está sediada em São Francisco, na Califórnia. Depois da elevação de John Coltrane à santidade, foi-lhe adotado o nome Santo John William Coltrane.

A Love Supreme, uma obra musical que logo à sua saída em 1965, com a grande surpresa de todos, mesmo dos produtores, vendeu em poucos meses mais de 50 mil exemplares e obteve o chamado Disco de Ouro. A Love Supreme está entre os melhores discos do mundo e dos mais conhecidos, tendo sido várias vezes reeditado, assinala, por sua vez, o padre Giovanni Ardeler, num amplo artigo dedicado a John Coltrane na revista dos jesuítas italianos Civiltà Cattolica, número 850, de 24 de setembro de 2026.

O padre Giovanni Arledler cita na sua introdução uma frase interessante de John Coltrane a propósito da sua colaboração com Miles Davis. Diz ele: vivi muito tempo na obscuridade porque me contentava de tocar aquilo que se queria de mim. Até que, com Miles Davis, em 1955, tomei consciência daquilo que podia fazer a mais e de diferente.

Continuamos ainda a ouvir a Love Supreme, com a qual terminamos esta homenagem a John Coltrane no centenário do seu nascimento, ocorrido a 23 de setembro de 1926 nos Estados Unidos. Uma figura que vale a pena conhecer, como procuramos aqui fazer através da crónica de Filinto Elísio, que agradecemos.

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1: Olá, Brasil e demais países de língua portuguesa. Sejam bem-vindos a mais uma edição do programa brasileiro da Rádio Vaticano, Vatican News, com as últimas notícias do Papa e da Igreja no mundo. Com vocês, nesta edição, Bianca Fracalvieri. E o pensamento bíblico de hoje. A pedra que os construtores rejeitaram tornou-se a pedra angular. Isto foi feito pelo Senhor. Do Evangelho de São Mateus, capítulo 21, versículo 42. Vamos então aos destaques do nosso programa de hoje. São Francisco, grande operário na vinha do Senhor. Leão XIV recorda no Ângelus o pobrezinho de Assis, no dia dos 800 anos da sua morte. Em seus apelos, recordou a importância de rezar o terço neste mês de outubro, pedindo de modo especial pela paz. O pontífice citou um evento importante que começa esta semana no Vaticano. A partir de quarta-feira, presidentes de conferências episcopais se reúnem para debater os desafios da família, 10 anos depois da exortação Amoris Laetitia. Já ontem, o pontífice presidiu a Santa Missa para a Gendarmeria Vaticana na Gruta de Lourdes, nos Jardins Vaticanos. Portanto, fique conosco que a Rádio Vaticano, o Vatican News, está no ar. E mais uma vez, sejam todos bem-vindos à edição deste domingo, 4 de outubro. Edificar a nossa vida sobre o alicerce de Cristo. Para Leão XIV, este é o ensinamento deixado por São Francisco ao recordar no Ângelus Dominical os 800 anos da morte do pobrezinho de Assis. Comentando a liturgia do dia, a parábola evangélica fala da vida de Jesus e esclarece o sentido da sua missão. Ele é o Filho de Deus enviado ao mundo, mas rejeitado precisamente por aqueles que deveriam tê-lo acolhido de braços abertos. Aquele que veio para trazer a salvação recebe uma condenação. Aquele que quer dar a vida é condenado à morte.
2: Mentre ci fa riflettere sulle tante crudeltà che rovinano il mondo.
1: Ao mesmo tempo que nos faz refletir sobre as tantas crueldades que assolam o mundo e a história dos povos, o ensinamento de Cristo revela a misericórdia cada vez maior do seu Pai, assim comentou o Papa. Com efeito, esta rejeição violenta não quebra a vontade de Deus, que na sua infinita justiça transforma o mal em redenção. É assim que o Todo-Poderoso guia a história, socorrendo-nos em todas as nossas quedas. Deus nunca descarta a nossa vida. De acordo com a imagem utilizada na parábola, a vinha a cultivar com justiça é a igreja, que podemos construir ou prejudicar com nossas escolhas.
2: A questo riguardo, proprio oggi, nell'ottavo centenario della morte.
1: A este respeito, precisamente hoje, no 8º centenário da sua morte, desejo recordar um operário que trabalhou com grande fruto na vinha do Senhor.
2: A San Francesco, Jesus stesso chiese di riparare la sua chiesa.
1: São Francisco de Assis, a quem o próprio Jesus pediu que reparasse a sua igreja. Inspirado pelo crucificado, Francisco edificou, antes de mais, a sua própria vida sobre o alicerce de Cristo, partilhando a sua pobreza, a sua alegria e os seus sofrimentos, até o sinal místico dos estigmas. O Santo Padre o definiu um homem de oração ardente, cheio de caridade para com todos, um exemplo para os primeiros frades que partilharam a sua ascese como condição autêntica para a reforma da Igreja. São Francisco reparou em virtude da fé no Senhor Jesus, sanando as fissuras da discórdia com o testemunho do amor fraterno. O carisma de São Francisco, ressaltou o Papa, continua a dar frutos ainda hoje, após 8 séculos. Disso dão testemunho não só a grande e viva família franciscana, mas também os muitos dons que o seu legado espiritual difunde no povo de Deus.
2: Mentre dunque celebriamo l'anno giubilare francescano, chiediamo con perseveranza il dono della pace.
1: Por isso exortou, enquanto celebramos o ano jubilar franciscano, imploremos com perseverança o dom da paz e comprometamo-nos sinceramente a construir a concórdia entre os povos. Ao concluir, pedindo a intercessão de Maria Santíssima, Leão XIV convidou os presentes a se unirem espiritualmente aos fiéis reunidos no Santuário de Pompeia para elevar a súplica à Virgem do Santo Rosário. Por fim, concedeu a todos a sua bênção apostólica.
2: Sit nomen Domini benedictum,
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2: Benedicat vos, omnipotens Deus, Pater, et Filius, et Spiritus Sanctus.
3: Amen.

0: Ao final do Ângelus, Leão XIV recordou que domingo passado, em Lourdes, convidou os fiéis a rezarem o Santo Rosário durante o mês de outubro, com a intenção especial de que cessem as guerras e se construa a paz. Entre os primeiros a rezar estiveram as crianças e continuam a fazê-lo através da iniciativa promovida pela Fundação Ajuda a Igreja que Sofre, de 1º a 7 de outubro, intitulada 1 milhão de crianças reza o Santo Rosário.
1: Ringrazio di cuore tutti i bambini e le bambine che in tante parti del mondo
0: Agradeço de coração a todas as crianças que em tantas partes do mundo se unem a esta oração. Sigamos todos o seu exemplo, invocando a intercessão da Virgem Maria para que os povos sejam libertados do flagelo da guerra.
1: dal flagello della guerra. In particolare preghiamo per la Terra Santa e per le vittime innocenti della violenza.
0: Em particular, rezemos pela Terra Santa e pelas vítimas inocentes da violência. O pontífice recordou ainda um importante evento que terá lugar no Vaticano nos próximos dias, por ocasião dos 10 anos da exortação apostólica Amoris Laetitia. Trata-se de um encontro convocado pelo próprio Papa, do qual foram convidados os líderes das igrejas orientais católicas e os presidentes das conferências episcopais de todo o mundo.
1: Será um momento de discernimento sinodale
0: Será um
1: per
0: momento de discernimento sinodal para identificar os passos a dar para anunciar hoje o Evangelho junto das famílias e das jovens gerações, disse o Santo Padre. Confiando à oração dos fiéis este compromisso e, sobretudo, das famílias, que são sinal de esperança e riqueza inestimável para a Igreja e para a sociedade. E neste dia 4 de outubro, em Assis, o presidente da Conferência Episcopal Italiana e arcebispo de Bolonha, o cardeal Matteo Zuppi, presidiu a Santa Missa na Basílica de São Francisco, em Assis. A sua homilia foi cadenciada pela expressão Laudato Si, louvado sejas. Nós, que muitas vezes não sabemos agradecer e nos sentimos vítimas, confundindo a dádiva com um direito, e como sempre acontece com os egocêntricos, nos unimos à voz doce e forte de São Francisco e de seus muitos e incontáveis filhos para dizer sempre, mesmo nas adversidades e ainda mais ao final deste centenário: Laudato Si. Nesta época, afirmou o cardeal italiano, somos tentados e seduzidos pela cultura do poder, vulgar e intrusiva, enganosa, fruto também de ênfases mal direcionadas e de interesses econômicos descarados e enormes, de nacionalismos que arruinam as nações, de campanhas que criam inimigo em vez de buscar o que nos une. Laudato si. Pois é justamente ele, o humilde, que esvazia sempre com muita cortesia e sem nenhuma presunção a arrogância dos fortes. Ele fala com todos, pois sua fé não é contra ninguém, mas amor por todos, porque vê tudo com os olhos de Deus. A Gruta de Lourdes, nos Jardins Vaticanos, foi o tradicional cenário para a missa presidida pelo Papa Leão por ocasião da festa de São Miguel Arcanjo, que a liturgia celebrou em 29 de setembro, padroeiro da Gendarmeria Vaticana. Em sua homilia, o pontífice falou da alegria de acolher nesta ocasião os 15 novos membros que prestaram juramento recentemente.
1: Questo è il momento della preghiera.
0: Este é o momento da oração, afirmou ele, destacando três verbos: servir, zelar e proteger.
1: Per voi, gendarmi, questo servizio è un modo di essere operai nella vigna del Signore.
0: Para vocês, gendarmes, esse serviço é uma forma de serem trabalhadores na vinha do Senhor. Aos cuidados de vocês são confiados locais, entradas, edifícios, mas, acima de tudo, pessoas. Uma característica que se destaca quando os encontro é justamente o cuidado. É bonito ver como vocês olham para o outro não como um problema a ser resolvido, mas como uma pessoa a ser respeitada e protegida.
1: Ma come una persona da rispettare e custodire.
0: O pontífice comentou o evangelho deste 27º domingo do tempo comum, que traz a parábola dos vinhateiros. O que recebemos é uma responsabilidade que devemos zelar com humildade e dedicação, e viver com discrição e senso de dever.
1: Sapete bene che l'autorità alla luce dell'Evangelo.
0: Vocês sabem muito bem que, à luz do Evangelho, a autoridade se expressa, antes de tudo, na capacidade de zelar, ouvir e acompanhar com equilíbrio, firmeza e respeito. No centro da parábola está o filho que representa Cristo, e no centro de suas vidas e do seu serviço, acrescentou o Papa, deve estar ele, Jesus Cristo. Antes mesmo de serem gendarmes, vocês são homens chamados a segui-lo. Dele aprendemos a força que se transforma em mansidão, a vigilância que nasce da confiança, a autoridade que caminha lado a lado com a humildade e a coragem de intervir com um coração misericordioso.
1: Ci saranno giornate tranquille e giornate difficili.
0: Haverá dias tranquilos e dias difíceis, momentos em que será necessário tomar decisões rapidamente, situações que trarão cansaço e preocupação. O gendarme não carrega tudo sozinho. Ele reza, sabe confiar e sabe encontrar em Deus aquela paz que lhe permite agir com lucidez e com um coração sereno. Outra característica de quem faz este trabalho é ter um coração e uma mente educados ao bem. Antes de qualquer gesto externo, há um olhar interior. Quem cuida dos outros deve, antes de tudo, guardar dentro de si a verdade, a justiça, a bondade e o respeito.
1: A palavra de hoje vos invita a qualcosa de ancora più profondo.
0: A palavra de hoje os convida a algo mais profundo, a velar com cuidado também por vocês mesmos, zelar pelo coração para que não se endureça, mas seja sempre dócil a Deus e atento aos outros. Zelar pela consciência para que ela continue a guiá-los com retidão. Zelar pela fraternidade entre vocês, para que cada um possa se sentir acolhido, apoiado e nunca sozinho. O Santo Padre concluiu agradecendo de modo especial aos familiares dos gendarmes, cujo trabalho requer sacrifícios feitos de ausências de casa e horários às vezes ingratos. Por fim, a última recomendação.
1: Não dimenticate mai per chi e per che cosa avete scelto di servire.
0: Nunca se esqueçam de quem e para que vocês decidiram servir. Sejam homens confiáveis, discretos e leais. Deixem que seja Jesus a inspirar o seu serviço. Que o seu maior distintivo seja um coração que sabe guardar. Leão XIV confiou o trabalho dos gendarmes a Nossa Senhora e a São Miguel Arcanjo, para que os ampare na vigilância e na luta contra todo o mal.
1: E nella lotta contro ogni male.
0: E agora vamos ouvir a reflexão para este domingo na voz de Silvanei José.

o Senhor investiu de modo extraordinário na vinha. Na época da colheita, ele deseja ver os bons frutos, mas nada encontra. Sua decepção é grande. Ele, percebendo que nada adiantou, derruba a proteção e a torna pasto. Ele havia dado o melhor. Melhor cepa, melhor terreno, melhor sol, tudo do melhor. A primeira leitura nos fala que Deus é o Senhor e a videira são os israelitas. Tudo de bom foi investido neles, concluindo com a encarnação do Verbo. Ele colheu infidelidade, pessoas exploradas e oprimidas, mentiras, derramamento de sangue, uma liturgia formal e estéril, sem adesão interior do coração. O Evangelho nos relata a história de outra vinha. Só que desta vez, o desacerto não foi causado pela vinha, mas pelos agricultores. Do mesmo modo, enquanto a vinha simboliza o povo de Deus, os agricultores simbolizam os chefes religiosos. Uma novidade: será o cuidado dos agricultores que fará com que a vinha produza boas uvas. Do mesmo modo, será a dedicação dos chefes religiosos de Israel que fará com que o povo de Deus dê frutos. O último versículo da primeira leitura nos diz quais os frutos esperados: justiça e obras de bondade. Deus enviou no momento certo profetas que colheriam os frutos da videira, mas os agricultores os espancaram, apedrejaram e mataram. Finalmente, o vinhateiro, o dono da vinha, enviou seu filho, mas os agricultores o mataram para poderem se apoderar da vinha. Jesus então pergunta a seus ouvintes qual deverá ser a reação do dono da vinha. Eles respondem que deveria mandar matar os homicidas de modo violento e passar a vinha a outros encarregados. Contudo, Jesus não caminha por essas sendas, mas leva seu auditório a fazer outro tipo de reflexão. Jesus quer que seus ouvintes percebam que Deus é diferente e que sua reação será apenas passar a vinha para outro grupo de pessoas. Jesus está falando da missão do povo de Israel, que deveria ter assumido a proclamação do reino e que agora tem sua missão passada para os pagãos. Assim também nós recebemos no batismo a missão de levar o Evangelho, de proclamar o reino, de cuidar da vinha do Senhor. Se não o fizermos, não teremos respondido à confiança depositada em nós pelo Senhor. A vergonha será nossa por não termos respondido à altura, à dignidade a qual fomos chamados, e à missão, que não pode parar, passará para outros. Não sejamos a vinha que não deu fruto, e nem os agricultores que não cuidaram dela, mas forneçamos frutos excelentes, e quando o Senhor nos pedir, apresentemos a parcela da igreja a nós confiada com a beleza e com os frutos que o Senhor busca. Essa parcela da igreja é nossa família, nosso local de trabalho, os ambientes que frequentamos, ou seja, a parcela do mundo onde transitamos. Recebemos a luz, a vela acesa, no dia de nosso batismo, exatamente para isso, para iluminar nosso mundo com a luz de Cristo, com a justiça social, com a fidelidade a Deus e com o amor aos menos favorecidos.

No Evangelho de hoje nós nos perguntamos: que frutos estamos oferecendo a Deus? A parábola dos maus lavradores nos apresenta uma imagem muito forte. Deus confia sua vinha aos cuidados do ser humano. O proprietário prepara tudo, planta a vinha, coloca uma cerca, constrói o lagar, levanta uma torre, depois entrega a vinha aos lavradores. A vinha já estava preparada, eles receberam algo que não construíram sozinhos. Receberam a confiança. Assim acontece conosco. A vida é uma vinha que Deus colocou em nossas mãos. Nossa família, nossos dons, nosso trabalho, nossa fé, nossas oportunidades, as pessoas que encontramos pelo caminho, tudo isso pode ser entendido como parte dessa vinha confiada aos nossos cuidados. O problema começa quando nós, os lavradores, passamos a agir como se fossem donos daquilo que apenas havia sido confiado a cada um de nós. Quando chega o tempo dos frutos, recusam-se a entregá-los. Mas agridem e matam os servos enviados pelo proprietário. Aqui está uma pergunta importante: o que estamos fazendo com aquilo que Deus colocou em nossas mãos? Deus não espera apenas que conservemos a vinha. Ele espera frutos. Frutos de amor, de misericórdia, justiça, de perdão, de solidariedade, de fidelidade e cuidado com aqueles que estão ao nosso lado. A parte mais importante: Ele enviou o Seu Filho. Talvez seja essa a parte mais comovente da parábola. Depois de tantos servos rejeitados, o proprietário disse: terão respeito a meu filho. Quem sabe? Para a fé cristã, a referência a Jesus torna-se evidente. Deus enviou os profetas, mensageiros, e finalmente enviou o próprio Filho. Mas o Filho também é rejeitado, é levado para fora da vinha e morto. A parábola aponta, sim, para aquilo que acontecerá com o próprio Cristo. Então Jesus recorda uma passagem fundamental: a pedra que os construtores rejeitaram tornou-se a pedra angular. Aquilo que os homens rejeitaram, Deus transforma em fundamento. A cruz que parecia derrota, Deus torna-se caminho de salvação. A morte não tem a última palavra. Isso também ilumina nossas próprias rejeições e sofrimentos. Quantas vezes aquilo que julgamos perdido pode, nas mãos de Deus, transformar-se em começo de algo novo. O perigo é uma fé sem frutos. Por isso é que Jesus termina dizendo que o reino será confiado a quem dê seus frutos.

Jesus, faça de nossa vida uma vinha fecunda. Que não sejamos apenas pessoas que falam de Ti, mas discípulos que produzam frutos de amor, de perdão, de justiça e misericórdia. E que Tu seja sempre a pedra fundamental de nossa casa, de nossa família e de nosso coração.

assim chegamos ao final da edição deste domingo, 4 de outubro. Obrigada pela companhia, obrigada pela sintonia. Estaremos de volta amanhã, neste mesmo horário, para mais um programa da Rádio Vaticano, Vatican News. A todos um abençoado domingo e até lá!

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1: Amigas e amigos, saudações. Rádio Vaticano, Dulce Araújo convosco neste domingo 4 de outubro de 2026. Deus nunca descarta a nossa vida, disse o Papa no Ângelus ao recordar a missão de Jesus. Leão XIV recordou ainda a figura de São Francisco no 8º centenário da sua morte e exortou a implorarmos com perseverança o dom da paz e da concórdia entre os povos. Presidentes das conferências episcopais do mundo inteiro estarão nos próximos dias no Vaticano para um encontro de discernimento no quadro do 10º aniversário da exortação apostólica Amoris Laetitia, anunciou o Papa após a oração do Ângelus, em que salientou vários outros pontos. São Francisco recorda-nos que a guerra não é um destino e a paz é o único futuro possível, disse por sua vez o cardeal Matteo Zuppi na missa celebrada hoje em Assis. Há 100 anos nascia o saxofonista e compositor dos Estados Unidos, John Coltrane, cuja composição mais célebre é A Love Supreme, em que exprime de forma sublime o seu reencontro com Deus após um período difícil da sua vida. A ele dedicamos hoje a rubrica África Enclave Cultural, Personagens e Eventos. Na sua reflexão, neste domingo, 4 de outubro de 2026, da janela do Palácio Apostólico sobre a Praça de São Pedro, o Papa deteve-se sobre a passagem do Evangelho de São Mateus em que Jesus esclarece o sentido da sua missão.
2: Ele é o Filho de Deus enviado no mundo.
1: Ele é o Filho de Deus enviado ao mundo, mas rejeitado precisamente por aqueles que deveriam tê-lo escolhido de braços abertos. Aquele que veio para trazer a salvação recebe uma condenação. Aquele que quer dar a vida é condenado à morte. Ao mesmo tempo que nos faz refletir sobre as tantas crueldades que assolam o mundo e a história dos povos, prosseguiu o Papa, o ensinamento de Cristo revela a misericórdia cada vez maior do seu Pai, pois essa rejeição violenta não quebra a vontade de Deus que, na sua infinita justiça, transforma o mal em redenção. A pedra que os construtores rejeitaram tornou-se a pedra angular, o alicerce que sustenta tudo. É assim que o Todo-Poderoso guia a história, socorrendo-nos em todas as nossas quedas. Deus nunca descarta a nossa vida. De acordo com a imagem utilizada na parábola, salientou o Leão XIV, a vinha a cultivar com justiça é a igreja que construímos ou prejudicamos com as nossas escolhas. Nesta esteira, e precisamente neste dia em que se celebra o 8º centenário da sua morte, o Papa recordou a figura de São Francisco de Assis, definindo-o um operário que trabalhou com grande fruto na vinha do Senhor.
2: San Francesco d'Assisi.
1: São Francisco de Assis, a quem o próprio Jesus pediu que reparasse a sua igreja. Inspirado pelo crucificado, Francisco edificou, antes de mais, a sua própria vida sobre o alicerce de Cristo, partilhando a sua pobreza, a sua alegria e os seus sofrimentos, até ao sinal místico dos estigmas. Homem de oração ardente, cheio de caridade para com todos, foi um exemplo para os primeiros frades que partilharam a sua ascese como condição autêntica para a reforma da Igreja. São Francisco reparou-a em virtude da fé no Senhor Jesus, sanando as fissuras da discórdia com o testemunho do amor fraterno. E o Papa foi avante, exortando.
2: Caríssimi, il carisma di San Francesco porta frutto ancora.
1: Caríssimos, o carisma de São Francisco continua a dar frutos ainda hoje, após 8 séculos. Disso dá um testemunho não só a grande e viva família franciscana, mas também os muitos dons que o seu legado espiritual difunde no povo de Deus. Por isso, enquanto celebramos o ano jubilar franciscano, imploremos com perseverança o dom da paz e comprometamo-nos sinceramente a construir a concórdia entre os povos.
3: povos.
1: E não faltou um pedido a Nossa Senhora.
2: In quest'opera ci accompagni sempre l'intercessione di Maria Santissima, nostra madre.
1: Que nos acompanha sempre nesta obra a intercessão de Maria Santíssima, nossa mãe, a quem agora nos dirigimos espiritualmente unidos aos fiéis reunidos no Santuário de Pompeia para elevar a súplica à Virgem do Santo Rosário.
2: Angelus Domini, nunciavit Maria.
1: Após a recitação do Ângelus, Leão XIV recordou que no último domingo, em Lourdes, convidou as pessoas a rezarem o Rosário durante este mês de outubro, tendo como intenção especial a cessação das guerras e a construção da paz. Salientou que as crianças foram as primeiras a responder e estão a fazer isso de 1 a 7 de outubro, numa iniciativa promovida pela Fundação Ajuda à Igreja que Sofre. 1 milhão de crianças rezando o Rosário pela paz e pela unidade no mundo.
2: Ringrazio di cuore tutti i bambini e le bambine che in tante parti del mondo si uniscono a questa preghiera.
1: Agradeço sinceramente a todos os meninos e meninas que se unem a esta oração em todo o globo. Sigamos todos o seu exemplo, invocando a intercessão da Virgem Maria para que os povos sejam libertados do flagelo da guerra.
2: In particolare preghiamo per la Terra Santa e per le vittime innocenti della violenza.
1: Em particular, rezemos pela Terra Santa e pelas vítimas inocentes da violência.
2: Nei prossimi giorni, in occasione del 10º anniversario dell'esortazione apostolica

0: e, sobretudo, confio às famílias que, com a ajuda de Deus, são um sinal de esperança e um tesouro inestimável para a Igreja e para a sociedade. Prevost passou depois a falar da festa de São Francisco de Assis, que se celebra neste dia 4 de outubro, ocasião pela qual o cardeal Matteo Zuppi, arcebispo de Bolonha e presidente da Conferência Episcopal Italiana, presidiu a celebração eucarística na Basílica de São Francisco, em Assis, e exprimiu o seu apreço pelas iniciativas neste ano jubilar de São Francisco.
1: Sono lieto per le molteplici iniziative.
0: Aprecio as muitas iniciativas que celebram o 8º centenário da morte de São Francisco de Assis. Recordo, em particular, aquelas realizadas em Assis, que contaram com a presença das mais altas autoridades do Estado italiano. Saúdo também os radioamadores de Assis e Foligno, que difundem a mensagem de paz de São Francisco. O Papa concluiu dirigindo uma saudação a todos quantos estavam presentes na Praça São Pedro, cerca de 15 mil pessoas, e mencionou diversos grupos, entre os quais os participantes na Semana Internacional de Música Sacra, organizada pelo Pontifício Instituto de Música Sacra, bem como os fiéis de Puente Alto, em Santiago do Chile, e os professores e alunos do Ginásio Sancto Boaventura de Dillingen, na Alemanha. Da Itália, mencionou, entre outros, jovens que receberam o sacramento da confirmação, o grupo Mães que Oferecem um Sorriso e ainda a Associação Estudantes com Estrelas.
1: A tutti voi, auguro una buona domenica.
0: Como referiu o Papa, o cardeal Zuppi celebrou neste dia 4 de outubro em Assis a missa por ocasião do 8º centenário da morte de São Francisco. Bianca Fracalvieri nos dá conta da sua homilia.
2: A sua homilia foi cadenciada pela expressão Laudato Si, louvado sejas. Nós que muitas vezes não sabemos agradecer e nos sentimos vítimas, confundindo a dádiva com um direito, e como sempre acontece com os egocêntricos, nos unimos à voz doce e forte de São Francisco e de seus muitos e incontáveis filhos para dizer sempre, mesmo nas adversidades e ainda mais ao final deste centenário, Laudato Si. Nesta época, afirmou o cardeal italiano, somos tentados e seduzidos pela cultura do poder, vulgar e intrusiva, enganosa, fruto também de ênfases mal direcionadas e de interesses econômicos descarados e enormes, de nacionalismos que arruinam as nações, de campanhas que criam inimigo em vez de buscar o que nos une. Laudato Si, pois é justamente ele, o humilde, que esvazia sempre com muita cortesia e sem nenhuma presunção a arrogância dos fortes. Ele fala com todos, pois sua fé não é contra ninguém, mas amor por todos, porque vê tudo com os olhos de Deus, aqueles que fazem a vida cantar. O mundo de São Francisco e o nosso, constatou o cardeal Zuppi, é marcado por guerras terríveis, por uma loucura que enlouquece, onde a única razão a ser buscada é a paz e a justiça, pois somente elas permitem encontrar e defender todas as razões. Laudato si, Frei Francisco, por nos lembrar que a guerra não é um destino e que a paz começa por nós e é o único futuro possível. Milhares de fiéis de toda a Itália participaram das celebrações pelos 800 anos da morte do pobrezinho de Assis, não só neste domingo, mas também nos dias passados. Para celebrar o evento historicamente conhecido como Trânsito de São Francisco, ocorrido em outubro de 1226, o Papa Leão XIV convocou o Ano Jubilar Franciscano, de 10 de janeiro de 2026 a 10 de janeiro de 2027.

As notas que estamos a ouvir são de Giant Steps, intitulam-se Giant Steps, um dos grandes marcos da música.

0: do século XX, fruto do talentoso saxofonista e compositor norte-americano John Coltrane, que nasceu há 100 anos e partiu deste mundo há quase 60, deixando um legado musical singular, marcado pela fé e a espiritualidade. Basta pensar no seu célebre A Love Supreme, como vamos ouvir nesta crónica de Filintilizio, intercalada de Giant Steps, precisamente, para depois ouvirmos no fim da crónica A Love Supreme.
1: No centenário do saxofonista e compositor norte-americano John William Coltrane, um dos melhores músicos de jazz de sempre, o mundo rendeu homenagem a um espírito iluminado que na sua obra-prima, A Love Supreme, foi considerado uma carta de amor e devoção a Deus. O seu poder de ainda inspirar músicos de todo o planeta não se restringe apenas aos círculos de jazz, mas aos vários círculos da música popular e erudita contemporânea. Nascida 23 de setembro de 1926, em Hamlet, Carolina do Norte, no mesmo ano em que outro dos músicos mais importantes do século XX, Miles Davis, nascia, que seria um dos homens mais responsáveis por trazer o saxofonista para os holofotes do jazz. A sua infância foi marcada por crescer no seio de uma família religiosa envolvida com os direitos dos negros nos Estados Unidos. Ambos os pais tocavam música de forma amadora, sendo o pai alfaiate e a mãe costureira. Os avós de John Coltrane, pastores metodistas, levavam-no a crescer sempre rodeado de música, quer fosse em casa com os pais, a tocar ou ouvir rádio ou os salmos e hinos da igreja. Tocou vários instrumentos de sopro na banda escolar, até se decidir definitivamente pelo saxofone. Durante a adolescência, mudou-se com a família para Filadélfia, cidade com forte comunidade negra e onde a música jazz reinava. Aos 19 anos, alinha-se na Marinha e em 1945 é enviado para Havaí, integrando a banda militar Melody Masters. De regresso, inscreve-se na Granoff School of Music, onde aprende a teoria clássica, que mais tarde irá desafiar, mas não sem antes dominá-la, como poucos. Em 1955, aos 29 anos, casou com Juanita Grubbs, que mais tarde viria a adotar o nome Name, nome eternizado numa das mais famosas composições de Coltrane. É o ano em que John Coltrane é convidado por Miles Davis a integrar o seu quinteto, que incluía ainda Red Garland no piano, Paul Chambers no contrabaixo e Philly Joy Jones na bateria. Deste quinteto resultam alguns dos melhores discos da carreira de Miles Davis, Round About Midnight, Walking e Cooking. Este primeiro grande quinteto desagrupou-se devido aos abusos de droga e heroína por parte de Coltrane. Livrou-se do vício ainda em 1957. De acordo com as notas de A Love Supreme, o músico teve uma epifania espiritual que biógrafos acreditam estar relacionada com o ter ultrapassado a sua adição à droga. Ele diria: com a graça de Deus, tive um despertar espiritual que me levou a uma vida mais rica e preenchida e produtiva. Nessa altura, em agradecimento, pedi humildemente que me fosse concedido o dom e o privilégio de fazer os outros felizes através da música. Em 1957, foi também o ano em que Coltrane tocou com o grupo do pianista Thelonious Monk, um dos maiores revolucionários do jazz e outro dos mentores que o ajudou a encontrar o seu som único, com várias notas disparadas a uma velocidade instantânea, sem sacrificar o volume das notas. Data também deste ano o primeiro disco como líder, um disco menos conhecido chamado Coltrane, mas em 1958 edita Blue Train e Soul Train, dois dos seus discos mais importantes. Em simultâneo, volta a integrar a banda de Miles Davis e em breve estará nas sessões de gravação do disco mais vendido da história de jazz, Kind of Blue, o disco insígnia de Miles Davis, que escancarou as portas do modelismo, uma das várias revoluções iniciadas pelo trompetista. 1959 é também o ano em que Coltrane edita Giant Steps pela Atlantic, um marco da música do século XX, em grande parte graças à sua composição, título, que muitos estudiosos consideram a planta de todo o jazz que estava por vir. Os anos seguintes são estrondosos. My Favorite Things é um portento em que Coltrane transfigura standards de forma magistral, particularmente a canção de Rodgers e Hammerstein, escrita com o musical The Sound of Music numa viagem transcendental. Olé Coltrane é um mergulho na música espanhola. No ano anterior, Miles Davis gravara uma versão do concerto de Aranjuez, e a Africana gravou na mesma altura Africa Brass, disco inaugural com a Impulse. Há também dessa época o disco Coltrane Plays the Blues e a soberba colaboração entre Coltrane e John Hartman, o único disco que o saxofonista gravou com um vocalista. Em apenas 6 anos, John Coltrane participou em 10 dos discos mais importantes da história do jazz. Em 1963, Coltrane iniciara uma relação com a pianista Alice MacLeod. Depois de casar em 1966, Alice, já Coltrane, entra para a banda do marido e depois teria uma carreira solo, no qual unia o jazz e a música indiana, numa continuação de trabalho que vinha a desenvolver com John Coltrane. Esta espiritualidade e procura por um caminho iluminado acompanhavam o ar dos tempos, a década de 60. Foi um dos períodos de maiores lutas pelos direitos civis dos afro-americanos, numa sociedade marcada pelo racismo e discriminação. Enquanto Coltrane fazia músicas espirituais, ganhava consciência política e as refletia nas suas músicas, compaginando-as com o ativismo de nomes como Martin Luther King Jr., Malcolm X, Angela Davis e Muhammad Ali. Esta consciência cívica leva Coltrane a explorar novas formas de música, abrindo o seu quarteto à entrada de mais músicos, incluindo Pharoah Sanders, Ernie Shep e Fred Ward, e gravando o disco menos presos à forma e mais abertos ao improviso. Apesar do sucesso, Coltrane ainda surpreenderia o mundo em 1965. Criou o chamado Quarteto Perfeito, ele como líder e compositor, mais McCoy Tyner como o pianista que o entendia melhor do que ninguém e criava texturas que permitia a circularidade e a visibilidade de todos os músicos participantes. Este foi o quarteto que gravou com John Hartman Ballads, Live at Birdland e Love Supreme, uma carta de amor a Deus e à humanidade, um dos marcos incontornáveis de toda a arte do século XX, Ainda hoje, este disco é alvo de reedições que esgotaram e uma porta de entrada para milhares de ouvintes no mundo do jazz. Nos anos seguintes, Coltrane procurava novas sonoridades, como a que resultou em Meditations, em que voltou a se unir ao quarteto Tiny Jones Garrison, Pharoah Sanders e Rashid Ali. Coltrane acabaria por morrer em 17 de julho de 1967, vítima de um cancro de fígado. Esta figura seminal do jazz morreu aos 41 anos, mas a sua vida criativa foi de tal forma marcante que é proclamada como influenciadora, como uma das figuras mais distintas da música contemporânea. O autor da Love Supreme e Ascension foi elevado à condição de santo pela Igreja Ortodoxa Africana. A Igreja de St. John Coltrane foi fundada por Franzo King e Marina King em 1969 e está sediada em São Francisco, na Califórnia. Depois da elevação de John Coltrane à santidade, foi-lhe adotado o nome Santo John William Coltrane.

A Love Supreme, uma obra musical que logo à sua saída em 1965, com a grande surpresa de todos, mesmo dos produtores, vendeu em poucos meses mais de 50 mil exemplares e obteve o chamado Disco de Ouro. A Love Supreme está entre os melhores discos do mundo e dos mais conhecidos, tendo sido várias vezes reeditado, assinala, por sua vez, o padre Giovanni Ardeler, num amplo artigo dedicado a John Coltrane na revista dos jesuítas italianos Civiltà Cattolica, número 850, de 24 de setembro de 2026.

O padre Giovanni Arledler cita na sua introdução uma frase interessante de John Coltrane a propósito da sua colaboração com Miles Davis. Diz ele: vivi muito tempo na obscuridade porque me contentava de tocar aquilo que se queria de mim. Até que, com Miles Davis, em 1955, tomei consciência daquilo que podia fazer a mais e de diferente.

Continuamos ainda a ouvir a Love Supreme, com a qual terminamos esta homenagem a John Coltrane no centenário do seu nascimento, ocorrido a 23 de setembro de 1926 nos Estados Unidos. Uma figura que vale a pena conhecer, como procuramos aqui fazer através da crónica de Filinto Elísio, que agradecemos.